0: um acontecimento, uma interação do profeta Elias com uma mulher, uma viúva da região da cidade de Sarepta, no período em que havia 3 anos de seca na terra de Israel, no período rei Acabe. Foi um período difícil, de escassez de alimentos, e o profeta Elias chega nessa cidade, à porta da cidade, e ele vê essa mulher, essa viúva, e ele pede um pouco de água. E aquela mulher vai contar para ele a situação que ela estava passando dentro de casa. Ela e o seu filho estavam padecendo necessidades, até com risco de perderem a vida. E aí o profeta Elias começa a interagir com essa mulher e ela vai ali agora ter as suas experiências com Deus através do profeta Elias.
1: Amém. Podemos começar voltando os nossos olhos para essa mãe que você encontra aqui, uma mãe desesperada, porque ela estava diante de uma situação que não tinha solução, não há solução para a morte. Então aqui já encontra não somente essa mãe, mas muitas que vivem situações hoje com seus filhos onde ela não vê a solução. E é um desespero. E é um desespero muito grande porque nada toca mais do que quando toca nos nossos filhos. É uma situação recorrente de pais. Preferiria que fosse comigo. Parece que dói menos. E além disso, é uma coisa que pode acontecer na mente de muitos pais. Aqui, quando a gente vai abrir para vocês falar do desespero da mãe, é talvez ela pensar que aquilo era um juízo, que aquilo era um juízo. Então, por isso tem que ter essa compreensão que quando ela falar com o profeta, ela foi um pouco ríspida, ela foi indelicada, na verdade. Então, a gente pode ter até uma reação mais assim, que ela não deveria falar assim com o profeta, mas quando você olha, tem esse olhar mais de pastor ou de compaixão, e entende que é uma mulher desesperada, você tem um olhar diferente para isso, né?
2: É, exatamente, a Bíblia relata aqui no texto que ela era dona daquela casa, ou seja, toda a responsabilidade estava sobre a vida dela ali, como mãe, como provedora, como aquela que era instrutora daquele filho, que então havia uma certa, não um peso, mas uma responsabilidade grande sobre a vida dela,
1: É verdade.
2: especialmente depois que o profeta fez quando visitou pela primeira vez a ela. E opera aquela bênção de milagre, de multiplicar ali a farinha, o azeite. Então, aquilo ali fez com que ela tivesse uma responsabilidade muito grande sobre o filho. Ou seja, eles estavam num momento à beira da morte, o Senhor operou uma bênção. Essa responsabilidade que multiplica, né? Olha, o Senhor nos abençoou. Então, às vezes, é a condição de muitos que estão assistindo conosco, mães ou pais até, que tem essa responsabilidade, aquele que governa o lar, que tem essa responsabilidade de seguir que o filho viva, que o filho tenha sempre um bom desempenho, que o filho sempre seja uma bênção, não é? Então, essa responsabilidade eu acho que cai um pouco sobre todos nós, né?
1: Verdade.
2: De Senhor, se algo começa a sair do controle, você fica desesperado, você já começa a ver o que está errado, o que não está, né? Que é natural da vida humana, né? Principalmente aqui a Bíblia fala, dona da casa, ou seja, ela tinha essa responsabilidade.
0: Nos últimos programas, nós falamos muito sobre uma expressão sobre discernimento.
1: Verdade.
0: E aqui, assim, esse desespero, essa angústia, era uma mulher experimentada, era uma mãe viúva, ou seja, sozinha. Nesse momento de angústia, faltou discernir, porque ela vai colocar ali, como o pastor falou, ela vai tentar culpar o profeta, né? Ela vai tentar ser ríspida com ele. E, na verdade, o que falta às vezes para nós, todos nós, em momentos de adversidades, é entender aquilo que o Senhor está fazendo, né?
1: Exato, né, Douglas? Porque não era um juízo, era uma aprovação. Né? Aí que entra o discernimento. Isso, porque diante de um juízo, que pode acontecer, às vezes, um juízo no sentido assim, a gente toma uma decisão mal tomada e aquilo tem uma consequência. E a aprovação vem do Senhor. Acho que, primeiro vamos ver aqui a origem. Acho que vamos parar nesse ponto aqui. Por que que é um juízo? É uma consequência de uma decisão mal tomada, que vai trazer um juízo, ou seja, vai trazer uma consequência. Então, partiu de você. A aprovação não parte de você, parte do Senhor. Ele é soberano. Você não escolhe, inclusive. Quem dera pudesse escolher, né? Então, ela vem do Senhor. Então, retar passar uma situação difícil, eu acho que é até um pensamento que todos.

0: céu tem. Isso aqui é um juízo? Ou isso aqui é uma aprovação? Por que que é importante discernir, como o Douglas falou? Porque dependendo do que for, o comportamento é completamente diferente. Porque diante do juízo cabe arrependimento, cabe fazer conserto. Aprovação cabe fidelidade. E você entendeu o que o Senhor quer te ensinar naquela aprovação. Você sendo fiel e entendendo o que o Senhor quer, porque em toda aprovação Deus tem um objetivo. Sendo alcançado o objetivo, a aprovação perde. Ela, deixa eu dizer, é aprovado e encerra, né? Ela encerra. Ela encerra. Mas aqui, pegando essa ponta do, também do que o Douglas falou agora no final, quer dizer, ela vai tentar culpar o profeta. Ela não foi feliz, aqui faltou discernimento. Ela atribuiu a morte do filho à presença do profeta na casa dela. Aqui foi um erro de leitura imenso. Vamos aqui agora para nós ver o profeta como a profecia. Você não pode, para nós hoje, querer culpar a profecia, ou querer culpar por seguir a profecia, ou, aplicando ao texto, querer culpar um fato ruim ou outro com seu filho, um caminho que ele pegou errado, um comportamento, ao fato de a profecia morar na sua casa. Isso é uma casa dirigida pelo Senhor. Ah, esse aqui me parece um engano que acontece.
1: E o discernimento, ele, por isso que até nós falamos no programa passado, nós temos que orar mais para nos dar esse dom espiritual, discernimento, né? Por vezes fica esquecido, né? Mas é algo extraordinário, porque muda a direção muitas vezes que queremos tomar. Você ia tomar uma decisão, quando você discerne pelo Espírito, você, nossa, isso aqui eu ia entrar por um caminho totalmente equivocado. Então você muda o rumo e geralmente a mudança vai trazer bênção, vai trazer vitória, porque o Espírito Santo dá discernimento. Mas ela, aqui também, ela, falando da profecia, né? Por vezes, nós não podemos interpretar isso ou discernir mal, porque a profecia vem, ela vem para nos dar uma bênção. Às vezes nós nos equivocamos, podemos tomar alguma medida errada. Mas a profecia ela vem sempre para trazer no final uma vitória, uma bênção, uma aprovação. Então você discerniu, opa, peraí, a minha posição aqui é de continuar, de fidelidade. Eu não vou tomar medidas como ela aqui. Foi culpa sua? Você estava aqui na nossa casa? Não. A profecia sempre na nossa vida vai ser uma bênção. Você estar na profecia sempre vai ser uma bênção na sua vida, mesmo que você esteja enfrentando provas, mas você está na profecia, vai ser uma bênção na sua vida.
0: Tem aquela palavra, né, sobre o que o cérebro precisa ter memória.
1: Muito bom.
0: Não te esqueças de nenhum dos teus benefícios. Porque ele já tinha realizado um grande milagre na vida daquela mulher. Então, como que a presença dele iria trazer um prejuízo? Ah, tudo que eu estou sofrendo é porque a sua presença está aqui na minha casa. Olha, ele já tinha multiplicado o azeite, já tinha multiplicado o pão, já tinha livrado eles da morte. Então, assim, às vezes nós incorremos nesse erro de esquecer daquilo que Deus já fez.
1: Porque veja que interessante, eu acho que eu ensino para todos nós. Ela não transformou a dor dela em oração.
0: Muito bom.
1: Que é o que nós temos que fazer? Toda a nossa dor nós temos que transformar em oração. E você aprende muito isso no Getsêmani. Posto em agonia, quanto mais posto em agonia, mais ele orava. A intensidade da oração dele é a intensidade da angústia. Quanto mais angustiado, mais ele
0: A
1: adorava.
0: prova leva a oração, né?
1: A prova te faz orar quando você está tá no Espírito, na comunhão.
0: Verdade.
1: Então, ela poderia, conhecendo o ministério de Elias, que era um ministério de sinais poderosíssimo, fosse profeta. O menino morreu, meu filho morreu. O senhor não pode ressuscitá-lo. O senhor não pode pedir ao Deus de Israel. Ela podia ter pedido para ele. Então, não, ela quis murmurar. Não sei se a palavra murmurar seria uma palavra muito forte. Mas ela ficou queixosa, reclamando. Olha, bom, e ela fala a palavra memória, sabe por quê? Só que ela fala a palavra memória no sentido contrário. Você veio para minha casa para trazer juízo, para trazer a memória das minhas iniquidades, como que na mente dela, ela queria achar um culpado, os erros do passado dela. E não era isso, era uma prova que o Senhor permitiu para glorificar o nome dele.
0: Exato.
1: Amém?

0: para glorificar o nome dele. Então, como nós tivemos passando situação difícil com nossos filhos, que é uma coisa que mexe muito com a gente não pode pegar esse caminho de querer duvidar, questionar a profecia. Questionar a profecia também tem o sentido de questionar as promessas. Aquilo que o Senhor falou que vai fazer, ou a direção que ele deu para aquela escola, para que. Não, se eu não estivesse na igreja. Mas eu consultei o Senhor, quer dizer, a profecia está aqui, está acontecendo tudo isso. Como se você consultar o Senhor significasse que nada vai dar errado. Não. Quando você consulta o Senhor, é a garantia que ele vai estar com você.
1: Amém. Muito bom.
0: Certo ou errado, com tempestade, sem tempestade, você tem a certeza, eu estou debaixo da palavra dele.
1: Muito
0: Não é
1: bem.
0: verdade? E não que tudo vai dar certo, porque as adversidades é inerente à vida. Nós vamos estar num lugar um dia onde nada dá errado. Esse
1: Exatamente,
0: lugar está
1: mestre.
0: esperando para nós, gente.
1: Exatamente isso.
0: Nós temos que esperar um pouquinho ainda, daqui a pouco, em breve, o Senhor vai voltar. Então, é transformar a dor em oração. E dor, às vezes, é uma coisa muito importante. Porque eu acho que cabe aqui uma reflexão para ela e para nós de gratidão. Porque é uma maldade que foi feita. Na verdade, ela estava reclamando com o profeta, mas se o profeta não estivesse na casa dela, a criança já teria morrido há muito tempo.
1: Ela nem teria com quem conversar
0: Nem
1: nesse momento.
0: teria esse caso. Ainda que o profeta naquele dia não tivesse ressuscitado a criança, ainda assim ela tinha ganho no lucro, porque ela tinha tido mais tempo com o filho. Não sei quanto tempo o profeta ficou lá, meses, 6 meses, um ano, eu não sei realmente. Mas aquele tempo não teria existido.
1: Exatamente.
0: Então, na verdade, ali, no lugar dela ser queixosa, questionar ou até murmurar, cabia até a gratidão. Por mais que você esteja passando por um momento difícil com os seus filhos, tenha gratidão. Porque foi o Senhor que deu, foi o Senhor que cuidou. Não
1: E a
0: é verdade?
1: profecia, ela nos dá sempre um ganho,
0: Amém.
1: porque a profecia que deu esse ganho até esse episódio aqui onde o filho dela morre. A profecia lá do profeta foi, multiplicou, ó, se você fizer assim, assim, vai ter pão, não vai faltar. Então nós não podemos esquecer que hoje, às vezes, algum irmão, algum pai, mãe está passando por esse momento, seu lar. Mas lembra de uma coisa, se você está aqui hoje, é porque a profecia já te deu ganho. Ela já te trouxe ganho até
0: Glória a
1: hoje,
0: Deus.
1: não é?
0: Meu
1: E se
0: Deus.
1: você permanecer, ah, hoje eu estou em prol, mas peraí, a profecia já me deu ganho. Eu já estou aqui de pé porque a profecia já me deu ganho.
0: Glória a
1: E se eu
0: Deus.
1: continuar em fidelidade, eu vou ganhar mais, porque a profecia nós nunca perdemos quando nós estamos debaixo da profecia. Podemos passar tempestade, prova, escassez, mas se você está debaixo da profecia, ela nunca vai te tirar, mas você vai acrescentar na nossa vida. A profecia faz isso. E ela parece aqui que ela fala assim: o que que eu tenho contigo, homem de Deus? Como se fosse falar assim: o que que eu tenho com essa profecia, com esse projeto? Misericórdia de falarmos isso um dia. O que que nós temos? Ó, eu estou aqui na igreja e agora eu estou na prova, mas que tá. Não, não podemos jamais fazer. Isso aqui é um exemplo que nós não devemos
0: Ele
1: seguir.
0: salvou, ele deu alimento, ele deu sustento, deu esperança, né?
1: Verdade, é.
0: Não,
1: Não, pelo
0: ela
1: contrário.
0: brava que eu acho que correr aí se ela botar o profeta pra fora.
1: Pois é,
0: Ela não botou, não. Só que eu conheço uns que igual, cara. Botaram o senhor pra
1: exatamente.
0: fora, não quero mais, porque ele entendeu.
1: Loucura,
0: Ele falou,
1: não é?
0: que deu tudo. Mas eu acho que podia falar agora, Douglas, aqui da paciência do homem de Deus, que é muito aqui a figura de Jesus, o Deus que se fez homem. Que paciência, porque ele podia falar assim, olha, peraí, você está falando com um profeta. Bom, você sabe o que ele está falando? Era o principal profeta de Israel naqueles dias, que era Elias, na verdade, um dos principais profetas de toda a Bíblia,
1: Exatamente,
0: até hoje em
1: até
0: Israel.
1: hoje.
0: Então, você sabe o que ele está falando? E olha que Isaías, meu irmão, Isaías, perdão, olha que Elias, eu acho que Elias era meio bravo, porque quando o capitão do rei foi falar com Elias e mandou ele descer, ele orou, caiu fogo e queimou o capitão e os 50 homens com eles. Depois veio o segundo capitão e orou de novo e falou assim, desce, o rei está mandando descer. Ele ficou tão bravo, Senhor, se eu sou homem de Deus, manda fogo, queimou mais 50.

0: Mas ali não. Ali ele vê a ovelha. Ali ele vê a mãe. Então ele não levou para esse lado. Não que ele não tenha percebido a indelicadeza dela, a dureza dela. Mas esse eu acho que é o olhar do Senhor para nós. Às vezes, como pai, ficamos desesperados, falamos as coisinhas que não deveria. Mas o Senhor é esse Deus.
1: É o amor que excede todo entendimento. A paciência de Deus ela é diferente da nossa. Até a recomendação para os pastores, né? É na muita paciência, não é só paciência, é na
0: Ah,
1: muita
0: muito boa.
1: paciência.
0: Poxa, muito
1: É
0: boa.
1: entender esses momentos de aflição, a dor de uma mãe. Era uma mãe viúva. A viúva Israel era uma pessoa muito necessitada. O filho havia morrido. Então imagina a dor daquela mulher. Fico imaginando ali Elias vendo aquela situação e se comovendo, igual o pastor colocou, né? É lógico que não passou desapercebido, talvez uma rispidez, uma forma um pouco mais grosseira de falar, mas essa paciência, essa misericórdia do Senhor é a causa de não sermos consumidos. Imagina se o Senhor fosse considerar todas as vezes que nós agimos de uma forma um pouco fora do que era esperado, né? Mas nós percebemos assim que apesar da dificuldade, apesar de todas as palavras que ela proferiu, ele estava lá.
0: Glória a
1: Ele, o Senhor, ele está sempre ao nosso redor para nos auxiliar nesses dias difíceis, né?
0: Deus. E olha só, ela era viúva, tinha esse filho. Então, a esperança dela, de ela não ficar desprovida, era o filho, porque ela era viúva, tinha um filho. Então, havia uma
1: A
0: expectativa.
1: esperança dela, assim, né?
0: Oh, a minha expectativa é você, meu filho. E às vezes Deus nos prova nessas expectativas nossas.
2: É
0: A
2: verdade.
0: minha expectativa é isso aqui,
1: Tem
0: só
1: sem
0: eu.
1: chance, né? Não pode dar errado.
2: É
0: E foi o
2: verdade.
0: Senhor que nos
2: Tinha
0: deu,
2: tudo.
0: às vezes, ó. O Senhor me deu essa expectativa aqui. É essa expectativa.
2: Muito
0: E
2: bom.
0: às vezes Deus nos prova nisso, para mostrar que a expectativa não está naquela situação, mas está no
1: Glória a
0: provedor.
1: Deus.
0: Está no Senhor que está por trás de tudo
1: Maravilhoso.
0: isso,
1: Glória a
0: né?
1: Deus.
0: E quando é provado, é doloroso. Para ela foi aqui. O Senhor me deu essa expectativa. Como é que agora o Senhor tira? Mas era uma prova. E Deus ia reverter. Então, às vezes essa expectativa pode nos mover de tal forma, Senhor. Como é que nós vamos fazer? O Senhor que proveu, é a minha expectativa, é a provisão que o Senhor prometeu lá.
2: Impressionante.
0: Mas o Senhor, Ele é fiel. Ele é fiel, Ele não deixa desamparado.
2: E aí chegamos a um ponto que o Senhor quer falar com todos nós, que é um ponto maravilhoso, que é quando o profeta fala assim: dai-me teu filho, dai-me teu filho. Então ele o toma nos seus braços. Esse é o momento mais maravilhoso para quem serve do Senhor. Quer dizer, você está com problema que for com o seu filho, é como o profeta quisesse ensinar para você, você deveria ter feito isso e não isso, né? Estava dando uma aula com muita
1: Muito
0: classe, estava
1: bonito,
0: muito
1: muito bonito.
0: espiritual, né? Você está falando, isso aqui nem responde o negócio de, você trouxe o menino cuidar, ele respondeu, ele já deu a voz, dá-me seu filho, você entrega seu filho. Então, cada mãe, cada pai, entrega sua filha para o Senhor, porque tem assuntos que você não consegue resolver, questões que envolvem índoles, às vezes questões que. Senhor, dá. Porque naquele momento, quando o Senhor tomar nos seus braços, quando o Senhor toma para ele o problema,
1: Glória a Deus.
0: aí a história vai começar a mudar.
1: Glória a Jesus. Glória a
0: Glória a
1: Deus.
0: Jesus. Nós podemos, todos os dias, até aqui agora, nesse momento, viver esse momento de entrega, cada um tem o seu filho. Que quando o Senhor pega nos seus braços, assim, o problema é meu. E quando é dele, aí quando o Senhor entra, o negócio muda.
1: Glória a Deus. Glória a Jesus.
0: Quando ele muda. E aí vai ter a outra ação dele, que é mais extraordinária ainda, que tem uma mensagem poderosíssima aqui. Que é quando ele pega a criança e coloca na cama dele. Então o que que ele estava querendo dizer quando ele põe na cama dele? Que ele não ia se deitar. Porque era onde ele dormia. E se ele botasse na cama de outro, isso não teria acontecido. Mas quando ele coloca na cama dele, o que ele estava dizendo àquela mãe? Olha, eu não vou me deitar. Eu não vou descansar enquanto isso não for resolvido. Então, se a criança ficasse 2, 3 dias, fica 3 dias sem deitar. Então, isso é o que o Senhor faz quando nós entregamos a Ele.

0: com nossos filhos. Porque naquele dia que você foi na igreja consagrar o seu filho, você fez isso. Dá-me teu filho. Você entregou o seu filho ao Senhor. E o Senhor tomou nos seus braços, na figura do pastor. Então, quando nós estamos passando por um problema, que a gente vai na madrugada, acordamos às 6 da manhã em casa, fazemos um jejum para entregar o nosso filho, olha, na hora que você sentir que o Senhor pegou para ele o problema, você pode ter certeza, o Senhor não vai descansar enquanto
1: Glória a
0: não
1: Jesus.
0: recuperar o seu filho, ainda que seja na última respiração dele, antes de partir.
1: Maravilha. Glória a Jesus. E o leito, ali, fala do local de descanso, né? E, por vezes, a profecia que nos faz descansar. Só é você vai num culto sem esperança e o Senhor dá, a profecia vem, você, glória a Jesus, estou descansando. Meu filho está descansando nessa profecia. Quantas irmãs, quantas mães, muitas vezes vão num culto de senhoras, num culto de oração ou em outros cultos, e a profecia vem, é o leito, que agora o Senhor me acerva, eu estou cuidando daquela situação do teu filho, glória a Jesus. Está no leito, tá no leito do profeta, está nos braços do profeta. Agora, então nós temos que descansar nessa profecia, né? Porque imagina ele tomando o menino nos braços, indo para o quarto, que ficava no alto, e não retrucou ela, não falou nada. Imagina a expectativa dela. Nossa vida, eu falei tanta coisa, e o Senhor pegou nos braços e foi. Qual é a expectativa que fica ali na mente de um pai, de uma mãe? Mas só de sabermos que os nossos filhos estão nos braços do Senhor, nós já podemos glorificar. Acho que ela já podia começar a glorificar ali. O profeta estava subindo com ele nos braços. Não, mas já estou glorificando. Porque eu sei que vai vir, vai voltar com vida, não é?
0: Glória a
1: Ela está subindo nos braços do profeta, nós já vou começar a glorificar agora aqui, né? Quantos que nós já podemos começar a glorificar aqui, do seu
0: Deus.
1: lado, sua casa, começa a glorificar.
0: Glória a Deus. E até mesmo porque, ao entregar nos braços do profeta, ele vai para o quarto, fecha a porta, e a mãe não, talvez não esteja vendo os detalhes. Ou seja, a situação está difícil, mas você entregou o seu filho nas mãos do Senhor, ele está trabalhando. A
1: Glória a
0: forma com que o
1: Jesus.
0: Senhor trata com o filho de uma família, o seu filho, o filho do seu irmão, são formas diferentes. Mas a verdade é que Deus está trabalhando.
1: Glória a
0: É um Deus que não para de
1: Jesus. Glória a
0: trabalhar. O
1: Jesus.
0: meu pai trabalha até agora, eu trabalho também.
1: Muito.
0: Há uma eternidade trabalhando em favor dos nossos filhos.
1: O Douglas fez uma observação interessante. Observe que é um processo. A recuperação do filho. Porque o Senhor podia, na palavra, levantar a criança.
0: Exato.
1: Jesus fez isso muitas vezes, né? Uma palavra levantava. Não. Teve que ter um processo. A mãe entrega, ele pega. Quer dizer, ele não faz ali embaixo. Tem uma escada para ser subida. Ele é pro alto. Para a mãe desesperada, cada degrau. Cada degrau.
0: Exatamente.
1: Entrou no quarto. E agora? Botou na cama. Resolveu? Não. Deitou sobre a criança. Levantou. Resolveu? Não. Deitou a segunda vez. Não, a terceira vez. Então, é um processo que tem que acontecer. Não é tudo de uma vez só. Mas você tem degraus. Tem que tirar desse nível aqui e ir para algo mais alto. É o
0: Bom,
1: espiritual, né?
0: então,
1: São as coisas do alto. Então, você tem que viver. Lógico que a mãe do lado, e o profeta, cada degrau, vai rápido, tem que mandar rápido, mas não. Você está aí para onde? É a mãe, mas deixa o Senhor te conduzir nesse processo. Dá
0: glória a
1: nas mãos
0: Jesus.
1: dele, porque você veja aqui, quando me encara a mão do profeta, aí o comando foi dele.
0: Amém.
1: Vamos andar de andar, vamos para andar de cima, porque aqui embaixo não vai resolver nada. Né?
0: Bom.
1: Vamos para andar de cima, vamos, tem uns degraus, aqui não tem escada rolante, não tem elevador, né?
0: Devagar.
1: É azul que é elevador. Senão de jato foguete. Não, vamos pegar um jejum. Madrugada. Uma palavra.
0: Glória a
1: Testemunho. Um culto.
0: Deus.
1: Daqui a pouco você chega no alto. Né? Então, a gente entender isso. Agora, um outro ponto, né, que eu acho maravilhoso é quando ele se debruça sobre a criança. Né? Ele se deita sobre a criança. A gente fica imaginando espiritualmente. Mas eu acho que é uma sensação que a gente tem espiritualmente, que é aquela coisa da situação muito difícil no seu filho, e parece que o Senhor se debruça sobre

0: aquilo. Ele se deita sobre o seu problema, ele se inclina sobre aquilo. Aí é uma coisa, né?
1: É a dedicação, é o empenho,
0: Ele
1: né?
0: se deita sobre aquilo.
1: Às vezes nós estamos na caminhada, nós vemos esse debruçar do Senhor, ele tomar conta. Às vezes você vai no culto, quantos que às vezes nos relata experiência, pastor, o Senhor está cuidando do meu filho, o Senhor fez isso, pastor. Eu não achava que o Senhor mostrou para ele, o Senhor fez isso no trabalho dele, é o Senhor se debruçando para trazer ele de volta, né? Então confia nele, continua, deixa o profeta tomar conta. E daqui a pouco você vê, ó, meu filho começou a vir para a igreja, pastor. Eu nem chamei ele, hoje resolveu vir. É o Senhor que está debruçando sobre ele, está tomando conta, né? E nós estamos vendo esse processo. E como é maravilhoso quando nós conseguimos ver esse processo, o que Deus está fazendo na vida da nossa família, nós só ficamos glorificando aqui. É claro, com a expectativa, nós queremos que ele volta logo, nós queremos que ele volte para a função dele logo, nós queremos que ele batiza logo, nós queremos que. Mas nós estamos vendo Deus agir, isso vai dando paz ao nosso coração, não é? Vai dando esperança que o Senhor está debruçado sobre aquela causa, aquela situação.
0: E a expressão final, não sei o que poderia falar sobre isso, passar para vocês, quando ela fala assim: agora eu vejo que verdadeiramente tu és o homem de Deus.
1: Ora, Jesus.
0: Obviamente ela não precisava da. Assim, aí está muito a fragilidade humana. Essa frase é uma frase bonita, maravilhosa, e tem muita coisa realmente positiva. Eu vou fazer uma abordagem anterior. Tem que retirar esse brilho. Ela não precisava daquela ressurreição para reconhecer que ele era homem de Deus, porque não tem como você explicar que a botija nunca acabou o azeite e da panela nunca acabou o trigo. Já era uma coisa que são problemas. Mas lógico também, a gente também pode olhar para aqui de uma forma mais misericordiosa, que foi uma expressão. Que foi uma expressão, olha, verdadeiramente tu és o homem de Deus. Eu acho que essa é uma expressão que talvez vai se repetir muitas vezes na nossa vida. Você fala assim: realmente, Jesus é Deus, porque eu entreguei esse assunto para Ele, eu entreguei morte e recebi vida.
1: Glória a Jesus.
0: Eu entreguei um filho perdido e entregou um filho recuperado. Eu acho que é nesse sentido, parece, né?
1: Assim, eu vejo muito dessa conversa da razão com a alma.
0: Exatamente.
1: Né? Essa conversa existe, né? Então a razão olha para a alma e vê aquela situação, vê o milagre e vem essa constatação. Não, de fato, eu sirvo um Deus que é maravilhoso, de fato, vale a pena estar na presença do Senhor. Verdadeiramente Deus habita no nosso meio, Deus cuida da nossa casa. É um testemunho, né?
0: É,
1: Um testemunho, não, o Senhor, ó, filho, o Senhor é conosco.
0: amém. Glória a
1: Amém.
0: Jesus.
1: Então vamos
0: Amém.
1: encerrar.
0: Amém.
1: Glória a
0: Amém.
1: Jesus.
0: Douglas, a paz do Senhor.
1: Paz do Senhor.
0: Amém, paz
1: Paz
0: do Senhor.
1: do Senhor.
0: No próximo episódio, nós vamos ver uma mãe, e não o profeta, que colocou o seu filho morto na cama do profeta. Assim nós encerramos dizendo que Deus te abençoe. Que Deus abençoe a sua família e a paz do Senhor.

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1: 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A iniciativa leva exames de mamografia, ultrassom para a população, ampliando o acesso a serviços especializados, reduzindo o tempo de espera na rede pública. Com investimento de cerca de 10 milhões, a ação conta com 4 unidades móveis equipadas para consultas e exames em diversas especialidades. A carreta permite atender quem já aguardava por consultas e exames, encurtando distâncias e reduzindo o tempo de espera. A expectativa é realizar cerca de 200 atendimentos por dia com pacientes agendados pela Unidade Básica de Saúde. Neste primeiro semestre, o projeto percorre municípios da região metropolitana de BH. Ainda neste ano, a previsão é expandir atendimento para as macro-regiões Norte, Nordeste e Jequitinhonha.

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1: Você já parou para pensar em como anda a saúde do seu cérebro? Não estou falando de exames caros ou nomes difíceis. Estou falando de memória, sono, humor. Porque quando o cérebro não vai bem, nada vai bem. Cuidar da mente é tão importante quanto cuidar do coração. E na prática, isso começa por atitudes bem mais acessíveis do que parece. A verdade é que a gente aprendeu a prestar atenção apenas no que dói. Uma dor no peito, uma febre, uma fratura. Mas quando o alerta vem em forma de esquecimento, irritação, ansiedade, constante, o sono quebrado. A gente costuma culpar o excesso de trabalho, os filhos, a idade, até a vida. E aí o cérebro vai ficando de lado. Mas cuidar da mente é muito importante porque é ela quem comanda tudo. Nossas decisões, emoções, movimentos, memórias. E também é ela quem adoece quando a gente negligencia o básico, ou seja, o descanso, a alimentação. Dormir mal, por exemplo, por vários dias seguidos pode afetar sua memória, a sua capacidade de resolver problemas e até o seu humor. O sono é quando o cérebro faz sua faxina interna. Ele remove toxinas, organiza o que vivemos e ajuda a consolidar aprendizados. Quando você dorme mal, essa faxina fica pela metade. Cuidar do cérebro é um investimento silencioso. Ele não vai te mandar uma fatura no final do mês, mas pode cobrar caro no futuro.
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3: Olá, ouvintes da Rádio Manaim. Eu sou Andréia Talma e vamos conversar com a fonoaudióloga

0: Raquel Jerque. O tema de hoje é: como consigo identificar se meu filho precisa de tratamento com fonoaudiólogo?
1: A paz do Senhor, irmãos. É importantíssimo verificar os marcos do desenvolvimento da criança. Observar como é que ela está se desenvolvendo. É esperado, de 1 a 3 meses, né, que a criança preste atenção aos sons, se acalme com a voz da mãe, chora, faz alguns sons, dá algumas gargalhadas, observando o rosto, sorrindo quando alguém fala com ele. De 4 a 6 meses, o neném já procura onde vem o som. Grita, faz alguns sons, como se estivesse conversando, imitando a sua voz. Com 7 a 11 meses, encontra de qual lado vem o som. Vem de baixo, de cima, direita, esquerda. Faz alguns sons, repete palavras, bate palma, aponta o que quer, dá tchau. Já com 12 meses, esperamos que ele comece a falar as primeiras palavras. Imite ações de outras pessoas. A criança precisa do outro para imitar. É importantíssimo esse processo. Com 18 meses, ele pede as coisas usando uma palavra. Já sabe falar umas 20 palavras. Com 2 anos, ele consegue dizer frases curtas com 2 palavras. Já sabe, em média, umas 200 palavras. Com 3 anos, é possível entender tudo o que ele fala. Mas, às vezes, ele conjuga algum verbo errado. É normal isso acontecer. Já conhece as cores. Com 4 anos, inventa histórias, compreende regras de jogos simples. Com 5, forma frases complexas, fala corretamente. Já com 6 anos, aprende a ler e escrever.
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Nós saudamos a todos com a paz do Senhor Jesus. Estamos falando de Jerusalém neste programa chamado Israel e a Igreja. Já começamos a falar de Jerusalém no episódio passado. Nós mostramos como que Davi chegou lá por revelação. Não era uma cidade conhecida de ninguém, mas Davi entendeu pelo fato da passagem de Melquisedeque, que era rei de Jerusalém, que aquela cidade era profética. E Deus confirmou isso. Mostramos os textos quando Moisés, muito tempo antes, profetizou a respeito deste lugar. O Salmo 87, como já mostramos, chama Jerusalém de a cidade de Deus. Deus ama Sião mais do que todas as outras possessões de Israel. E, de outro lado, também falamos que quando Davi conquista Sião, lembrando sempre que Sião é uma parte de Jerusalém, ou simplesmente Jerusalém, passou a ser chamada cidade de Davi. Mas Davi nasceu em Belém, que era sua cidade natal. Mas Davi, homem, nasceu em Belém. Jerusalém, ela toma, quando a profecia progride, ela toma o aspecto, ou ela toma a posição da cidadania celestial, ela corresponde à cidadania celestial. Jesus nasceu também, Jesus homem, nasceu em Belém, mas Jerusalém é a cidade do grande rei. Portanto, há uma divisão de entendimento quanto à dupla cidadania. Belém era a cidade de Davi no seu sentido de nascimento, mas Jerusalém era a cidade de Davi no sentido espiritual, como novo homem nascido em Deus. Efetivamente, também, já falamos, acabamos de dizer, efetivamente, de forma profética, Jesus homem nasceu em Belém também, tipo de Davi, Davi tipo do Senhor Jesus, mas Jerusalém é a cidade do grande rei. Quando nos convertemos a Deus, recebemos também a cidadania celestial. Interessante o texto que vamos mencionar em seguida, que está ainda no Salmo 87. E de Sião se dirá, este e aquele nasceram ali, e o mesmo Altíssimo

estabelecerá. O Senhor, ao fazer descrição dos povos, dirá: este é nascido ali. Salmo 87, versos 5 e 6. Vamos falar agora, nós falamos da conquista. Agora vamos falar dos outros atos de Davi, quando ele pretende levar a Arca da Aliança para Jerusalém. Lembramos que a Arca da Aliança se situava no templo, no Santíssimo, no lugar Santíssimo. Davi a levou para Jerusalém no entendimento de que ela representava a presença de Deus e a colocou do lado da sua casa, desejando Deus próximo a ele. Quando Israel estava encaminhada durante o período no deserto, a arca era carregada aos ombros dos levitas, sendo montada quando o Senhor orientava a congregação a acampar. A seguir, tem algumas figuras que vamos mostrar a localização das tribos em torno do templo e também a ordem da caminhada e os quatro esquadrões que eram divididos conforme o mandado do Senhor. Tanto acampados como encaminhadas, havia uma ordem de assentamento das tendas, mantendo sempre o templo no centro, significando que o Senhor era o centro da vida de Israel. Nos tempos de Saul, ele não buscou a arca, e Deus deixou de ser o centro da vida de Israel, uma vez que Saul que passou a ser o centro. Quando Davi leva a arca para Jerusalém, Deus volta a ser o centro da vida do povo de Israel. O último circuito para levar a arca a Jerusalém, antes de chegar em Jerusalém, houve o episódio de Uzá, que colocou a mão na arca. Eles perderam a compreensão das orientações de Moisés. Uzá colocou a mão na arca e foi fulminado. E desde então, a arca ficou depositada na casa de Obed-Edom por 3 meses, enquanto Davi, com seus conselheiros e sacerdotes, buscavam saber qual o motivo de tal concorrência. E lendo a palavra, conheceram que somente os levitas podiam levar a arca, e levavam sobre os ombros. Nos 3 meses em que a arca repousou na casa de Obed-Edom, Deus abençoou a sua casa e tudo que havia nela. Há uma grande bênção sobre aqueles que abrigam a arca, isto é, Deus na sua vida e no seu coração. Onde está a presença de Deus? Há bênçãos grandiosas. Nesses 3 meses, Davi buscou na palavra qual era a forma de conduzir a arca e verificou que deveria ser levada aos ombros dos levitas. No último pequeno circuito entre a casa de Obed-Edom e Jerusalém, Davi providenciou que os levitas levassem a arca, e foi realizado com extrema alegria e festa espiritual. Davi ia seguindo, saltando e dançando, e vestido de uma veste sacerdotal, glorificando ao Deus de Israel. O texto diz: e sucedeu que quando os que levavam a arca do Senhor tinham dado 6 passos, sacrificavam bois e carneiros cevados. E Davi saltava com todas as suas forças diante do Senhor. E estava Davi cingido de um éfode de linho. Assim subindo, levavam Davi e todo Israel a arca do Senhor, com júbilo e ao som das trombetas. Texto em 2 Samuel, capítulo 6, versos 13 a 15. A palavra diz que Davi saltava com todas as forças diante do Senhor. E o que ele não podia realizar, tipificado pelos 6 passos, ele alcançou sacrificando bois e carneiros cevados, apontando para o sacrifício do Senhor Jesus, que o introduziu à presença de Deus, cheio do Espírito Santo. 6 é o número do homem. Tudo que o homem pode fazer, Davi saltava com todas as suas forças. Está no número 6. 7 é o número de Deus, que faz além do que podemos, entrar em sua presença ou entrar no Santíssimo, que se alcança com sacrifícios. Portanto, ao introduzir a Arca da Aliança em Jerusalém, da forma como fez, cheio do Espírito Santo, equivalia a Davi entrar no Santíssimo.
as, a

Davi, em seguida, ele proferiu uma ação de graças, porque o motivo foi de grande alegria, o motivo foi de grande exaltação ao nome do Senhor. E mediante os sacrifícios e o louvor, entende-se que Davi estava totalmente envolvido na revelação, cheio do Espírito Santo, cumprindo um grandioso propósito de Deus, que era a introdução da Arca da Aliança em Jerusalém, representando que Deus voltou a ser o centro da vida espiritual de Israel. O momento foi de grande importância, porque Israel estava agora voltando à presença de Deus. Davi restaurou as bênçãos perdidas ao longo da vida de Israel. Com essas extraordinárias bênçãos alcançadas, Davi eleva a Deus uma exaltação em ação de graças pelo grande acontecimento contida em 1 Crônicas, capítulo 16, verso 36, e alguns outros versos. Ressaltam os versos a seguir, extraídos desse mesmo texto. Rendei graças ao Senhor, invocai o seu nome, fazei conhecidos entre os povos os seus feitos. Cantai-lhe salmos, narrai todas as suas maravilhas. 1 Crônicas, capítulo 16, versos 8 e 9. Essa ação de graças, com palavras de exaltação a Deus, foi proferida no livro das Crônicas e passará a compor os salmos 96, 105 e 106 descritos. Os irmãos poderão consultar depois nas suas Bíblias e conferir a ação de graça do primeiro livro de Crônicas com esses salmos. Repetindo aqui, o Davi, ele, exaltação a Deus, ele proferiu uma ação de graças por tudo aquilo que Deus fez, pela alegria de estar em Jerusalém, e esses salmos, essa ação de graças, digo, por partes, foram transferidos para os salmos 96, 105 e 106. Havendo Davi conquistado Jerusalém, levado a Arca da Aliança, instalada em uma tenda ao lado de sua casa, o Senhor voltou a ser o centro das vidas do povo de Israel. Ele celebrou o nome do Senhor com esse cântico contido no livro das Crônicas e que foi transferido para os três salmos, conforme já acabamos de dizer. Foi motivo de grande exaltação e glorificação a Deus. Os levitas foram escolhidos para louvar, em seguida, pela primeira vez, ou seja, pela primeira vez Davi constituiu os levitas, que eram da tribo sacerdotal e servidores do templo, para louvar e celebrar ao Senhor para sempre. O texto diz assim: então naquele mesmo dia entregou Davi em primeiro lugar, primeira vez, o salmo seguinte para louvar ao Senhor, pelo ministério de Asaf e de seus irmãos. Louvai ao Senhor, invocai o seu nome, fazei conhecido entre os povos seus feitos. 1 Crônicas, capítulo 16, versos 7 e 8. Nós vamos parar aqui, devido ao nosso tempo, e daremos continuidade na próxima edição, no próximo episódio. Agradecemos a presença de todos, a paz do Senhor.

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1: Teve início a escala de vencimentos da terceira parcela do Imposto sobre Propriedade de Veículos Automotores, o IPVA, deste ano, em Minas Gerais. O IPVA pode ser pago via cartão de crédito, PIX, documento de arrecadação estadual, internet banking ou diretamente nos terminais de autoatendimento ou guichês dos agentes autorizados, bastando informar o número do Renavam do veículo. Quem optar pelo cartão de crédito, PIX, ou emitir o documento de arrecadação estadual, deve acessar o site oficial da Secretaria de Estado da Fazenda de Minas Gerais, fazenda.mg.gov.br. Pagamento também pode ser feito pelo aplicativo MG, um aplicativo do governo de Minas. De acordo com a Secretaria de Estado de Fazenda de Minas Gerais, a expectativa de arrecadação do IPVA 2026 é de cerca de 12 bilhões para uma frota tributável de cerca de 8,5 milhões de veículos em Minas Gerais. As duas parcelas anteriores do IPVA venceram nos meses de fevereiro e março. Quem deixou de pagar pode regularizar a situação de forma simples e online pelos mesmos canais utilizados para o pagamento da terceira parcela. A multa e os juros são aplicados automaticamente. O quanto antes o imposto for quitado, menos juros serão cobrados pelo atraso. Além disso, a partir do 30º dia de atraso, é cobrada a multa de 20% sobre o valor da parcela.
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0: 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Todos os dias ao nosso redor há inúmeras pessoas com grande necessidade de uma experiência com este Deus grande e maravilhoso, precisando conhecer Jesus, nosso Salvador. Ao perceber isso, em um dia aparentemente comum, uma irmã estava se deslocando para o trabalho em um ônibus. O ano era 2005. Ela observava todas as pessoas naquele transporte, muitas outras andando pelas ruas, todas tão necessitadas de conhecer o amor de Jesus. Naquele momento, o Senhor colocou em seu coração o louvor, a multiplicação, o milagre da salvação que Jesus faz em nós.

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1: A longa espera por uma consulta médica especializada pelo SUS ainda faz parte da realidade de milhares de pessoas em todo o Brasil. Em algumas especialidades, como psiquiatria, neurologia e pediatria, não é raro que o tempo de espera ultrapasse um ano. Para tentar reverter o cenário de longas esperas por consultas médicas especializadas, o Estado do Espírito Santo tem a esperança na tecnologia como forma de ampliar o acesso e encurtar distâncias. Uma das principais estratégias tem sido a expansão das teleconsultas, que segundo a Secretaria Estadual de Saúde do Espírito Santo, estão hoje presentes em cerca de 90% dos municípios capixabas e englobam 18 especialidades médicas. As salas são instaladas dentro das unidades básicas de saúde. A consulta é feita por videoconferência com o médico, que pode estar em qualquer parte do país ou até mesmo do mundo, desde que fale português. De acordo com a CESA, a meta é levar atendimento a quem mais precisa, especialmente em regiões onde há escassez crônica de especialidades. Todo mês, cerca de 6 mil teleconsultas. A meta é dobrar. Em média, são realizadas entre 5 e 6 mil teleconsultas por mês na Grande Vitória. Mas a capacidade do sistema permite dobrar esse número. Segundo o Estado, neste ano estão previstas 1,25 milhão de consultas e 670 mil exames especializados.
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1: O SUS fará teste para diagnóstico precoce de autismo aos 16 meses. Profissionais da atenção primária vão passar a realizar o teste que detecta sinais de transtorno do espectro autista em todas as crianças com idade entre 16 e 30 meses, como parte da rotina de avaliação do desenvolvimento. A orientação consta na nova linha de cuidado para transtorno do espectro autista. A expectativa, segundo a pasta, é que as intervenções e estímulos a esses pacientes ocorram antes mesmo do diagnóstico ser fechado. A atuação precoce é fundamental para a autonomia e a interação social futura. O governo estima que 1% da população brasileira viva com transtorno do espectro autista. Dados do IBGE indicam que 71% dessa população apresentam ainda outras deficiências que, de acordo com o Ministério, reforça a necessidade de ações integradas via Sistema Único de Saúde, o SUS. A nova linha de cuidado lançada pelo Ministério da Saúde orienta gestores e profissionais de saúde sobre como deve funcionar a rede da atenção primária aos serviços especializados com foco no rastreio precoce e no início imediato da assistência. O teste de triagem identifica sinais de autismo em crianças já nos primeiros anos de vida.
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1: Quero saudar todos com a paz do Senhor. Eu sou o pastor Guilherme Campos e a palavra para nós está no Evangelho de Marcos, capítulo 14, versículo 1 e verso 2. Diz assim: e dali a dois dias era Páscoa e a festa dos pães asmos. E os principais dos sacerdotes e os escribas buscavam como o prenderiam com dolo e o matariam. Mas eles diziam: não na festa, para que porventura se não faça alvoroço entre o povo. A palavra do Senhor narra os últimos momentos de Jesus, ele já em Jerusalém, em direção à cruz do Calvário. O Senhor Jesus, ele estava subindo a Jerusalém para morrer no meu e no seu lugar. E a operação contrária a este ato de amor era para que os religiosos, os escribas, os sacerdotes, eles buscavam prender o Senhor Jesus com culpa para o matar. Mas havia ali uma preocupação para que na festa não houvesse nenhuma confusão, não houvesse alvoroço entre o povo. Então eles disseram, neste momento, nessa conspiração, eles queriam prender a Jesus, mas não na festa. E para nós, a festa, o momento, é muito importante, porque a Bíblia diz que há festa no céu quando um pecador se arrepende. E a festa que eles estavam dizendo aqui era a festa da Páscoa, era a saída, era a comemoração da saída do povo do Egito rumo à terra prometida. E o homem, quando ele tem um encontro com Jesus, quando ele tem uma experiência com Jesus, ele entende e ele vive isso, porque Jesus mudou a sua vida, Jesus transformou o seu coração. O ato de Jesus não era com culpa, porque Jesus não teve pecado. Então Jesus não era culpado daquilo, mas ele se entregou por amor a mim e por amor a você. E isso para nós é maravilhoso, porque quando ele se entrega na cruz como um ato voluntário, por me amar, por te amar, isso é maravilhoso, porque Jesus, ele se entregando à festa no céu por um pecador que se arrepende. Quando o pecador arrependido entrega o coração para Jesus, o seu coração agora está em festa. E quando o coração do homem, o coração do servo, ele está em festa, Jesus não morre. Jesus não morre. A palavra para você hoje, meu irmão, é essa. O seu coração está em festa, você que nos ouve, você que nos assiste, o seu coração está em festa. Se o seu coração está em festa, se é a festa da salvação, Jesus não morre, porque ele continua vivo e poderoso no meu e no seu coração. Amém? Que o Senhor continue vivo

0: seu coração na sua vida e o seu coração em festa, ele não morre. A paz do Senhor.
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1: Olá, ouvintes! Hoje vou compartilhar dicas práticas para criar uma lista de compras que vá facilitar suas idas ao supermercado. Comece planejando suas refeições da semana. Isso ajuda a evitar compras por impulso e garante que você compre apenas o que precisa. Organize sua lista por categorias, como frutas, verduras, laticínios e grãos. Isso torna a compra mais rápida e evita que você esqueça itens importantes. Antes de sair, verifique o que já tem em casa. Você evita comprar em excesso e reduz o desperdício. Considere usar aplicativos de lista de compras. Eles ajudam a organizar os itens e podem até sugerir receitas com base no que você tem. Com essas dicas, suas compras serão mais organizadas e eficientes. Experimente e veja a diferença.

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Israel e a Igreja. Já começamos a falar de Jerusalém no episódio passado. Nós mostramos como que Davi chegou lá por revelação. Não era uma cidade conhecida de ninguém, mas Davi entendeu pelo fato da passagem de Melquisedeque, que era rei de Jerusalém, que aquela cidade era profética. E Deus confirmou isso. Mostramos os textos quando Moisés, muito tempo antes, profetizou a respeito deste lugar. O Salmo 87, como já mostramos, chama Jerusalém de a cidade de Deus. Deus ama Sião mais do que todas as outras possessões de Israel. E, de outro lado, também falamos que quando Davi conquista Sião, lembrando sempre que Sião é uma parte de Jerusalém, ou simplesmente Jerusalém, passou a ser chamada cidade de Davi. Mas Davi nasceu em Belém, que era sua cidade natal. Mas Davi, homem, nasceu em Belém. Jerusalém, ela toma, quando a profecia progride, ela toma o aspecto, ou ela toma a posição da cidadania celestial. Ela corresponde à cidadania celestial. Jesus nasceu também, Jesus homem, nasceu em Belém, mas Jerusalém é a cidade do grande rei. Portanto, há uma divisão de entendimento quanto à dupla cidadania. Belém era a cidade de Davi no seu sentido de nascimento, mas Jerusalém é a cidade de Davi no sentido espiritual, como novo homem nascido em Deus. Efetivamente, também, já falamos, acabamos de dizer, efetivamente, de forma profética, Jesus homem nasceu em Belém também, tipo de Davi, Davi tipo do Senhor Jesus, mas Jerusalém é a cidade do grande rei. Quando nos convertemos a Deus, recebemos também a cidadania celestial. Interessante o texto que vamos mencionar em seguida, que está ainda no Salmo 87. E de Sião se dirá: este e aquele nasceram ali, e o mesmo Altíssimo a estabelecerá. O Senhor, ao fazer descrição dos povos, dirá: este é nascido ali. Salmo 87, versos 5 e 6. Vamos falar agora, nós falamos da conquista. Agora vamos falar dos outros atos de Davi, quando ele pretende levar a Arca da Aliança para Jerusalém. Lembramos que a Arca da Aliança se situava no templo, no Santíssimo, no lugar Santíssimo. Davi a levou para Jerusalém no entendimento de que ela representava a presença de Deus e a colocou do lado da sua casa, desejando Deus próximo a ele. Quando Israel estava encaminhada durante o período no deserto, a arca era carregada aos ombros dos levitas, sendo montada quando o Senhor orientava a congregação a acampar. A seguir, tem algumas figuras que vamos mostrar a localização das tribos em torno do templo, e também a ordem da caminhada, e os quatro esquadrões que eram divididos conforme o mandado do Senhor. Tanto acampados como encaminhadas, havia uma ordem de assentamento das tendas, mantendo sempre o templo no centro, significando que o Senhor era o centro da vida de Israel. Nos tempos de Saul, ele não buscou a arca, e Deus deixou de ser o centro da vida de Israel, uma vez que Saul que passou a ser o centro. Quando Davi leva a arca para Jerusalém, Deus volta a ser o centro da vida do povo de Israel. O último circuito para levar a arca a Jerusalém, antes de chegar em Jerusalém, houve o episódio de Uzá, que colocou a mão na arca. Eles perderam a compreensão das orientações de Moisés. Uzá colocou a mão na arca e foi fulminado. E desde então, a arca ficou depositada na casa de Obed-Edom por 3 meses, enquanto Davi, com seus conselheiros e sacerdotes, buscavam saber qual o motivo de tal concorrência. E lendo a palavra, conheceram

Somente os levitas podiam levar a arca e levavam sobre os ombros. Nos 3 meses em que a arca repousou na casa de Obed-Edom, Deus abençoou a sua casa e tudo que havia nela. Há uma grande bênção sobre aqueles que abrigam a arca, isto é, Deus na sua vida e no seu coração. Onde está a presença de Deus? Há bênçãos grandiosas. Nesses 3 meses, Davi buscou na palavra qual era a forma de conduzir a arca e verificou que deveria ser levada aos ombros dos levitas. No último pequeno circuito entre a casa de Obed-Edom e Jerusalém, Davi providenciou que os levitas levassem a arca e foi realizado com extrema alegria e festa espiritual. Davi ia seguindo, saltando e dançando e vestido de uma veste sacerdotal, glorificando ao Deus de Israel. O texto diz: e sucedeu que quando os que levavam a arca do Senhor tinham dado 6 passos, sacrificavam bois e carneiros cevados. E Davi saltava com todas as suas forças diante do Senhor. E estava Davi cingido de um éfode de linho. Assim subindo, levavam Davi e todo Israel a arca do Senhor, com júbilo e ao som das trombetas. Texto em 2 Samuel, capítulo 6, versos 13 a 15. A palavra diz que Davi saltava com todas as forças diante do Senhor. E o que ele não podia realizar, tipificado pelos 6 passos, ele alcançou sacrificando bois e carneiros cevados, apontando para o sacrifício do Senhor Jesus, que o introduziu à presença de Deus, cheio do Espírito Santo. 6 é o número do homem. Tudo que o homem pode fazer, Davi saltava com todas as suas forças. Está no número 6. 7 é o número de Deus, que faz além do que podemos, entrar em sua presença ou entrar no Santíssimo, que se alcança com sacrifícios. Portanto, ao introduzir a Arca da Aliança em Jerusalém, da forma como fez, cheio do Espírito Santo, equivalia a Davi entrar no Santíssimo. Davi, em seguida, ele proferiu uma ação de graças, porque o motivo foi de grande alegria, o motivo foi de grande exaltação ao nome do Senhor. E mediante os sacrifícios e o louvor, entende-se que Davi estava totalmente envolvido na revelação, cheio do Espírito Santo, cumprindo um grandioso propósito de Deus, que era a introdução da Arca da Aliança em Jerusalém, representando que Deus voltou a ser o centro da vida espiritual de Israel. O momento foi de grande importância, porque Israel estava agora voltando à presença de Deus. Davi restaurou as bênçãos perdidas ao longo da vida de Israel. Com essas extraordinárias bênçãos alcançadas, Davi eleva a Deus uma exaltação em ação de graças pelo grande acontecimento contida em 1 Crônicas, capítulo 16, verso 36, e alguns outros versos. Ressaltam os versos a seguir, extraídos desse mesmo texto. Rendei graças ao Senhor, invocai o seu nome, fazei conhecidos entre os povos os seus feitos, cantai-lhe salmos, narrai todas as suas maravilhas. 1 Crônicas, capítulo 16, versos 8 e 9. Essa ação de graças, com palavras de exaltação a Deus, foi proferida no livro das Crônicas e passará a compor os salmos 96, 105 e 106 descritos. Os irmãos poderão consultar depois nas suas Bíblias e conferir a ação de graça do primeiro livro de Crônicas com esses salmos. Repetindo aqui, o Davi, ele, exaltação a Deus, ele proferiu uma ação de graças por tudo aquilo que Deus fez, pela alegria de estar em Jerusalém, e esses salmos, essa ação de graças, digo, por partes, foram transferidos para os salmos 96, 105 e 106.
Havendo Davi conquistado Jerusalém, levado a Arca da Aliança, instalada em uma tenda ao lado de sua casa, o Senhor voltou a ser o centro das vidas do povo de Israel. Ele celebrou o nome do Senhor com esse cântico, contido no livro das Crônicas, e que foi transferido para os três salmos, conforme já acabamos de dizer. Foi motivo de grande exaltação e glorificação a Deus. Os levitas foram escolhidos para louvar. Em seguida, pela primeira vez, ou seja, pela primeira vez, Davi constituiu os levitas, que eram da tribo sacerdotal e servidores do templo, para louvar e celebrar ao Senhor para sempre. O texto diz assim: então naquele mesmo dia entregou Davi em primeiro lugar, primeira vez, o salmo seguinte para louvar ao Senhor pelo ministério de Asaf e de seus irmãos. Louvai ao Senhor, invocai o seu nome, fazei conhecido entre os povos seus feitos. 1 Crônicas, capítulo 16, versos 7 e 8. Nós vamos parar aqui, devido ao nosso tempo, e daremos continuidade na próxima edição, no próximo episódio. Agradecemos a presença de todos, a paz do Senhor.

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1: Quero saudar a todos com a paz do Senhor. Eu sou o Pastor Guilherme Campos e a palavra para nós está no Evangelho de Marcos, capítulo 14, versículo 1 e verso 2. Diz assim: e dali a dois dias era Páscoa e a festa dos pães asmos. E os principais dos sacerdotes e os escribas buscavam como o prenderiam com dolo e o matariam. Mas eles diziam: não na festa, para que porventura se não faça alvoroço entre o povo. A palavra do Senhor narra os últimos momentos de Jesus, ele já em Jerusalém, em direção à cruz do Calvário. O Senhor Jesus, ele estava subindo a Jerusalém para morrer no meu e no seu lugar. E a operação contrária a este ato de amor era para que os religiosos, os escribas, os sacerdotes, eles buscavam prender o Senhor Jesus com culpa para o matar. Mas havia ali uma preocupação para que na festa não houvesse nenhuma confusão, não houvesse alvoroço entre o povo. Então eles disseram, neste momento, nessa conspiração, eles queriam prender a Jesus, mas não na festa. E para nós, a festa, o momento, é muito importante, porque a Bíblia diz que há festa no céu quando um pecador se arrepende. E a festa que eles estavam dizendo aqui era a festa da Páscoa, era a saída, era a comemoração da saída do povo do Egito rumo à Terra Prometida. E o homem, quando ele tem um encontro com Jesus, quando ele tem uma experiência com Jesus, ele entende e ele vive isso, porque Jesus mudou a sua vida, Jesus transformou o seu coração. O ato de Jesus não era com culpa, porque Jesus não teve pecado. Então Jesus não era culpado daquilo, mas ele se entregou por amor a mim e por amor a você. E isso para nós é maravilhoso, porque quando ele se entrega na cruz como um ato voluntário, por me amar, por te amar, isso é maravilhoso, porque Jesus, ele se entregando à festa no céu por um pecador que se arrepende. Quando o pecador arrependido entrega o coração para Jesus, o seu coração agora está em festa. E quando o coração do homem, o coração do servo, ele está em festa, Jesus não morre. Jesus não morre. A palavra para você hoje, meu irmão, é essa. O seu coração está em festa. Você que nos ouve, você que nos assiste, o seu coração está em festa. Se o seu coração está em festa, se é a festa da salvação, Jesus não morre, porque ele continua vivo e poderoso no meu e no seu coração. Amém? Que o Senhor continue vivo no seu coração, na sua vida, e o seu coração em festa, ele não morre. A paz do Senhor.
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Nós saudamos a todos com a paz do Senhor Jesus. Estamos falando de Jerusalém neste programa chamado Israel e a Igreja. Já começamos a falar de Jerusalém no episódio passado. Nós mostramos como que Davi chegou lá por revelação. Não era uma cidade conhecida de ninguém, mas Davi entendeu pelo fato da passagem de Melquisedeque, que era rei de Jerusalém, que aquela cidade era profética. E Deus confirmou isso. Mostramos os textos quando Moisés, muito tempo antes, profetizou a respeito deste lugar. O Salmo 87, como já mostramos, chama Jerusalém de a cidade de Deus. Deus ama Sião mais do que todas as outras possessões de Israel. E, de outro lado, também falamos que quando Davi conquista Sião, lembrando sempre que Sião é uma parte de Jerusalém, ou simplesmente Jerusalém, passou a ser chamada cidade de Davi. Mas Davi nasceu em Belém, que era sua cidade natal. Mas Davi, homem, nasceu em Belém. Jerusalém, ela toma, quando a profecia progride, ela toma o aspecto, ou ela toma a posição da cidadania celestial, ela corresponde à cidadania celestial. Jesus nasceu também, Jesus homem, nasceu em Belém, mas Jerusalém é a cidade do grande rei. Portanto, há uma divisão de entendimento quanto à dupla cidadania. Belém era a cidade de Davi no seu sentido de nascimento, mas Jerusalém era a cidade de Davi no sentido espiritual, como novo homem nascido em Deus. Efetivamente, também, efetivamente, de forma profética, Jesus homem nasceu em Belém também, tipo de Davi, Davi tipo do Senhor Jesus, mas Jerusalém é a cidade do grande rei. Quando nos convertemos a Deus, recebemos também a cidadania celestial. Interessante o texto que vamos mencionar em seguida, que está ainda no Salmo 87. E de Sião se dirá: este e aquele nasceram ali, e o mesmo Altíssimo a estabelecerá. O Senhor, ao fazer descrição dos povos, dirá: este é nascido ali. Salmo 87, versos 5 e 6. Vamos falar agora, nós falamos da conquista. Agora vamos falar dos outros atos de Davi, quando ele pretende levar a Arca da Aliança para Jerusalém. Lembramos que a Arca da Aliança se situava

no templo, no Santíssimo, no lugar Santíssimo. Davi a levou para Jerusalém no entendimento de que ela representava a presença de Deus e a colocou do lado da sua casa, desejando Deus próximo a ele. Quando Israel estava encaminhada durante o período no deserto, a arca era carregada aos ombros dos levitas, sendo montada quando o Senhor orientava a congregação a acampar. A seguir, tem algumas figuras que vamos mostrar a localização das tribos em torno do templo e também a ordem da caminhada e os quatro esquadrões que eram divididos conforme o mandado do Senhor. Tanto acampados como encaminhadas, havia uma ordem de assentamento das tendas, mantendo sempre o templo no centro, significando que o Senhor era o centro da vida de Israel. Nos tempos de Saul, ele não buscou a arca, e Deus deixou de ser o centro da vida de Israel, uma vez que Saul que passou a ser o centro. Quando Davi leva a arca para Jerusalém, Deus volta a ser o centro da vida do povo de Israel. O último circuito para levar a arca a Jerusalém, antes de chegar em Jerusalém, houve o episódio de Uzá, que colocou a mão na arca. Eles perderam a compreensão das orientações de Moisés. Uzá colocou a mão na arca e foi fulminado. E desde então, a arca ficou depositada na casa de Obed-Edom por 3 meses, enquanto Davi, com seus conselheiros e sacerdotes, buscavam saber qual o motivo de tal concorrência. E lendo a palavra, conheceram que somente os levitas podiam levar a arca, e levavam sobre os ombros. Nos 3 meses em que a arca repousou na casa de Obed-Edom, Deus abençoou a sua casa e tudo que havia nela. Há uma grande bênção sobre aqueles que abrigam a arca, isto é, Deus na sua vida e no seu coração. Onde está a presença de Deus? Há bênçãos grandiosas. Nesses 3 meses, Davi buscou na palavra qual era a forma de conduzir a arca e verificou que deveria ser levada aos ombros dos levitas. No último pequeno circuito entre a casa de Obed-Edom e Jerusalém, Davi providenciou que os levitas levassem a arca, e foi realizado com extrema alegria e festa espiritual. Davi ia seguindo, saltando e dançando, e vestido de uma veste sacerdotal, glorificando ao Deus de Israel. O texto diz: e sucedeu que quando os que levavam a arca do Senhor tinham dado 6 passos, sacrificavam bois e carneiros cevados. E Davi saltava com todas as suas forças diante do Senhor. E estava Davi cingido de um éfode de linho. Assim subindo, levavam Davi e todo Israel a arca do Senhor, com júbilo e ao som das trombetas. Texto em 2 Samuel, capítulo 6, versos 13 a 15. A palavra diz que Davi saltava com todas as forças diante do Senhor. E o que ele não podia realizar, tipificado pelos 6 passos, ele alcançou sacrificando bois e carneiros cevados, apontando para o sacrifício do Senhor Jesus, que o introduziu à presença de Deus, cheio do Espírito Santo. 6 é o número do homem. Tudo que o homem pode fazer, Davi saltava com todas as suas forças. Está no número 6. 7 é o número de Deus, que faz além do que podemos, entrar em sua presença ou entrar no Santíssimo, que se alcança com sacrifícios. Portanto, ao introduzir a arca da aliança em Jerusalém, da forma como fez, cheio do Espírito Santo, equivalia a Davi entrar no Santíssimo. Davi, em seguida, ele proferiu uma ação de graça, porque o motivo foi de grande alegria, o motivo foi de grande exaltação ao nome do Senhor. E mediante os sacrifícios e o louvor, entende-se que Davi estava totalmente envolvido na revelação, cheio do Espírito Santo,
cumprir.

Cumprindo um grandioso propósito de Deus, que era a introdução da Arca da Aliança em Jerusalém, representando que Deus voltou a ser o centro da vida espiritual de Israel. O momento foi de grande importância, porque Israel estava agora voltando à presença de Deus. Davi restaurou as bênçãos perdidas ao longo da vida de Israel. Com essas extraordinárias bênçãos alcançadas, Davi eleva a Deus uma exaltação em ação de graças pelo grande acontecimento contida em 1 Crônicas, capítulo 16, verso 36, e alguns outros versos. Ressaltam os versos a seguir, extraídos desse mesmo texto. Rendei graças ao Senhor, invocai o seu nome, fazei conhecidos entre os povos os seus feitos. Cantai-lhe salmos, narrai todas as suas maravilhas. 1 Crônicas, capítulo 16, versos 8 e 9. Essa ação de graças, com palavras de exaltação a Deus, foi proferida no livro das Crônicas e passaram a compor os salmos 96, 105 e 106, descritos. Os irmãos poderão consultar depois nas suas Bíblias e conferir a ação de graça do primeiro livro de Crônicas com esses salmos. Repetindo aqui, o Davi, ele, em exaltação a Deus, ele proferiu uma ação de graças por tudo aquilo que Deus fez, pela alegria de estar em Jerusalém, e esses salmos, essa ação de graças, digo, por partes, foram transferidos para os salmos 96, 105 e 106. Havendo Davi conquistado Jerusalém, levado a Arca da Aliança, instalada em uma tenda ao lado de sua casa, o Senhor voltou a ser o centro das vidas do povo de Israel. Ele celebrou o nome do Senhor com esse cântico, contido no livro das Crônicas, e que foi transferido para os três salmos, conforme já acabamos de dizer. Foi motivo de grande exaltação e glorificação a Deus. Os levitas foram escolhidos para louvar. Em seguida, pela primeira vez, ou seja, pela primeira vez, Davi constituiu os levitas, que eram da tribo sacerdotal e servidores do templo, para louvar e celebrar ao Senhor para sempre. O texto diz assim: então, naquele mesmo dia, entregou Davi em primeiro lugar, primeira vez, o salmo seguinte para louvar ao Senhor pelo ministério de Asaf e de seus irmãos. Louvai ao Senhor, invocai o seu nome, fazei conhecido entre os povos seus feitos. 1 Crônicas, capítulo 16, versos 7 e 8. Nós vamos parar aqui, devido ao nosso tempo, e daremos continuidade na próxima edição, no próximo episódio. Agradecemos a presença de todos, a paz do Senhor.

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1: O governo de Minas levou a Ribeirão das Neves a carreta Saúde Mais Perto. A iniciativa leva exames de mamografia, ultrassom para a população, ampliando o acesso a serviços especializados, reduzindo o tempo de espera na rede pública. Com investimento de cerca de 10 milhões, a ação conta com 4 unidades móveis equipadas para consultas e exames em diversas especialidades. A carreta permite atender quem já aguardava por consultas e exames, encurtando distâncias e reduzindo o tempo de espera. 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Neste primeiro semestre, o projeto percorre municípios da região metropolitana de BH. 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As unidades móveis oferecem consultas especializadas e exames de acordo com a demanda local definida pelos municípios. Entre as especialidades estão cardiologia, angiologia, endocrinologia, gastroenterologia, ortopedia, dermatologia, otorrino laringologia e pneumologia. 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Na área de diagnóstico, as carretas contam com exames como radiografia, densitometria óssea, eletrocardiograma e ecocardiograma, ampliando o acesso e contribuindo para a

0: diagnósticos mais rápidos.
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1: Você já parou para pensar em como anda a saúde do seu cérebro? Não estou falando de exames caros ou nomes difíceis. Estou falando de memória, sono, humor. Porque quando o cérebro não vai bem, nada vai bem. Cuidar da mente é tão importante quanto cuidar do coração. E na prática, isso começa por atitudes bem mais acessíveis do que parece. A verdade é que a gente aprendeu a prestar atenção apenas no que dói. Uma dor no peito, uma febre, uma fratura. Mas quando o alerta vem em forma de esquecimento, irritação, ansiedade, constante ou sono quebrado. A gente costuma culpar o excesso de trabalho, os filhos, a idade, até a vida. Daí o cérebro vai ficando de lado. Mas cuidar da mente é muito importante porque é ela quem comanda tudo. Nossas decisões, emoções, movimentos, memórias. E também é ela quem adoece quando a gente negligencia o básico, ou seja, o descanso, a alimentação. Dormir mal, por exemplo, por vários dias seguidos pode afetar sua memória, a sua capacidade de resolver problemas e até o seu humor. O sono é quando o cérebro faz sua faxina interna. Ele remove toxinas, organiza o que vivemos e ajuda a consolidar aprendizados. Quando você dorme mal, essa faxina fica pela metade. Cuidar do cérebro é um investimento silencioso. Ele não vai te mandar uma fatura no final do mês, mas pode cobrar caro no futuro.
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1: Teve início a escala de vencimentos da terceira parcela do Imposto sobre Propriedade de Veículos Automotores, o IPVA, deste ano, em Minas Gerais. O IPVA pode ser pago via cartão de crédito, PIX, documento de arrecadação estadual, internet banking ou diretamente nos terminais de autoatendimento ou guichês dos agentes autorizados, bastando informar o número do Renavam do veículo. Quem optar pelo cartão de crédito, PIX, ou emitir o documento de arrecadação estadual, deve acessar o site oficial da Secretaria de Estado da Fazenda de Minas Gerais, fazenda.mg.gov.br. Pagamento também pode ser feito pelo aplicativo MG, um aplicativo do governo de Minas. De acordo com a Secretaria de Estado de Fazenda de Minas Gerais, a expectativa de arrecadação do IPVA 2026 é de cerca de 12 bilhões para uma frota tributável de cerca de 8,5 milhões de veículos em Minas Gerais. As duas parcelas anteriores do IPVA venceram nos meses de fevereiro e março. Quem deixou de pagar pode regularizar a situação de forma simples e online pelos mesmos canais utilizados para o pagamento da terceira parcela. A multa e os juros são aplicados automaticamente. O quanto antes o imposto for quitado, menos juros serão cobrados pelo atraso. Além disso, a partir do 30º dia de atraso, é cobrada a multa de 20% sobre o valor da parcela.
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0: Eu saúdo a todos com a paz do Senhor Jesus. Hoje, sábado, estamos juntos mais uma vez nesse culto de madrugada pela Rádio Manaim e pela TV Manaim. E os irmãos que estão acompanhando pelo YouTube, pela rede mundial de computadores e também pela frequência 100.3 FM em todo o Vale do Aço, Zona da Mata Mineira. Uma alegria para nós encontrar você já nesta manhã de sábado aqui conosco para juntos estarmos no melhor lugar deste mundo, que é aos pés do Deus Todo-Poderoso. Conosco nessa manhã, os pastores Felipe Salomão, Miguel Faria Lima, Wellington Silva e Fausto Mendonça. Eu vou pedir o pastor Miguel para que possa clamar ao Senhor e assim daremos início ao nosso culto de madrugada deste sábado. Pastor, seja bem-vindo à paz do Senhor.
1: A paz do Senhor a todos que estão em comunhão neste momento. Nós vamos fazer um momento de reverência, fazer um clamor. Senhor Deus, clamamos pelo poder que há no sangue de Jesus, quando colocamos nossas vidas diante de Ti. Pedindo, Senhor, que Seu Espírito Santo possa operar, nos dando o perdão, nos dando a purificação, nos dando a libertação para mais um dia de vitória na Tua presença. Nós oramos em nome de Jesus. Amém.

0: nosso Deus, nós glorificamos a Ti por mais uma oportunidade de iniciar um dia na Tua presença, já lavados, remidos pelo sangue do Senhor Jesus. Te louvamos assim, em nome do Senhor Jesus. Amém.
1: Nós vamos passar agora as orações, um pastor após o outro, será

0: orando e intercedendo ao Senhor. E eu vou pedir mais uma vez ao pastor Miguel para dar início às orações deste sábado. Pastor, por favor.
1: Seu Deus, nós clamamos pelo poder que é no sangue de Jesus, colocando, Senhor, a fidelidade no exercício do ministério, guardando os teus servos ungidos e a unção para a assistência do rebanho. Opera, Senhor, em suas vidas, oramos em nome de Jesus. Amém.
0: Amém.
2: Senhor, nós oramos a Ti pela saúde, os pastores ungidos, familiares, que o Senhor possa abençoar a saúde dos Teus servos, abençoar aqueles que estão em tratamento, que o Senhor possa operar, restaurar a saúde dos Teus servos, dar uma experiência com o Teu poder, abençoa também a vida profissional, abre portas, Senhor, as súplicas que são feitas em cada lar sobre a vida profissional, que o Senhor opere com poder em favor das famílias, dos pastores e ungidos.
0: Amém.
2: Oramos em nome do Senhor Jesus. Amém.
0: Amém.
3: Senhor, nós continuamos a pedir a Tua bênção para os ministérios, os Teus servos, pastores, ungidos, quando lembramos daqueles que muitas vezes viajam para o interior, dando assistência às igrejas, até mesmo para o exterior, em outros países, na África, países distantes, onde há obstáculos, barreiras de religião, de política, mas que as Tuas boas mãos estejam sobre eles, abrindo as portas, guardando, livrando, prosperando o trabalho de assistência dos Teus servos. Assim oramos, em nome do Senhor Jesus.
0: Amém.
4: Senhor, nós queremos levantar uma intercessão, suplicando a Ti, Pai, por levantamento de novos pastores ungidos. Senhor, que Tu possa, Pai, retirar do rebanho servos valentes que estão com desejosos, Senhor, a Te servir, a estar levando esta obra. Que Tu possa, Senhor, capacitar, dar, Senhor, toda a orientação do Espírito para a formação de novos pastores ungidos, servos, ó Pai, forjados, Senhor, através da Tua palavra. Assim nós oramos, pedindo a Tua bênção, dá o crescimento. Assim nós oramos em nome de Jesus.
0: Amém. Agora é hora da oração silenciosa. Você vai aproveitar esse momento para colocar aos pés do Senhor a sua necessidade familiar, a sua necessidade pessoal. É momento de oração.

Meus irmãos, nós vamos ler o texto que está em Salmos 40, verso 1 e 2. E o texto diz assim: esperei com paciência no Senhor, e Ele se inclinou para mim, e ouviu o meu clamor. Tirou-me de um lago horrível, de um charco de lodo, pôs os meus pés sobre uma rocha e firmou os meus passos. Meus irmãos, nós vemos aqui Davi, né, ao escrever esse salmo, estava diante de uma situação muito difícil. Diante ao mundo hoje, você também pode estar numa situação bastante difícil. Mas há um segredo. O servo do Senhor, ele sabe esperar com paciência. Esperar com paciência não é ficar parado, mas é esperar no Senhor. Esperar a direção segura, a direção que nos vai levar para a eternidade. Meus irmãos, quando nós lemos esse salmo, nós vemos aqui só uma ação do homem, a ação de esperar. Todo o resto é um milagre de Deus. Deus tem operado milagres.

nos resgatou para sua presença, pôs os meus pés sobre uma rocha, ele firmou os nossos passos. A rocha foi quando nós conhecemos esse projeto de salvação maravilhoso. Jesus é a rocha inabalável, Jesus é a rocha, a pedra de esquina, aquele que os edificadores, né, aqueles que tinham ele próximo, negaram, mas Jesus foi aceito pela sua igreja. Jesus, ele é o fundador da igreja, do Israel de Deus, do Israel espiritual, pôs e firmou os nossos passos, porque é o Senhor que nos dirige. É o Senhor que firma a nossa caminhada. É o Senhor que nos dá forças para continuar caminhando. Porque não há, meus irmãos, nada neste mundo que nos dá a esperança. Mas quando os nossos pés estão firmados na rocha, temos a esperança de um Deus que é capaz de fazer milagres. Meu irmão, esta manhã, não sei qual é o seu problema, mas eu sei que o nosso Deus é capaz de resolver todos eles. Espera no Senhor, confia nele, e o mais ele fará. Ele fará maravilhas sobre a tua vida. Aquilo que é impossível para os homens, para Deus, nada é impossível. Para Deus, tudo é possível. Basta uma palavra dele, um olhar dele, e tudo se transforma. E se esta manhã você veio aqui a ouvir essa palavra, se você está necessitado, se coloque diante dele, para que ele, o Deus dos deuses, Senhor dos senhores, possa operar o milagre. Meu irmão, minha irmã, o texto nós lemos, mas mais na frente ele vai dizer assim: e pôs um cântico na minha boca. Ele quer colocar a glorificação no teu coração. O sentimento de gratidão, agradecimento, que só Deus pode nos dar. E só Deus, ele quer te dar essa manhã. Não saia daqui sem glorificar a ele pela bênção que ele tem feito na tua vida. Louvado seja o nome do Senhor. Nós vamos orar agora, entregar esses momentos na presença do Senhor. Coloca o teu coração, a tua alma nesse momento. Senhor, nós exaltamos o teu nome, Pai. Te glorificamos, porque não há outro lugar onde nós devemos estar senão aos teus pés. Porque é aqui que nós temos segurança. É aqui que o Senhor renova a nossa caminhada. Firma os nossos passos, Senhor. Te exaltamos, te bendizemos, te glorificamos, ó Pai. Assim recebe esse momento, nós oramos em nome de Jesus. E em teu nome nós dizemos que a graça maravilhosa do nosso amado Jesus Cristo, o grande e eterno amor de Deus Pai, as ricas e doces consolações do Espírito Santo, esteja sobre a amada igreja e todo o povo de Deus, agora e até a volta de Jesus. Amém.

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1: A longa espera por uma consulta médica especializada pelo SUS ainda faz parte da realidade de milhares de pessoas em todo o Brasil. Em algumas especialidades, como psiquiatria, neurologia e pediatria, não é raro que o tempo de espera ultrapasse um ano. Para tentar reverter o cenário de longas esperas por consultas médicas especializadas, o Estado do Espírito Santo tem a esperança na tecnologia como forma de ampliar o acesso e encurtar distâncias. Uma das principais estratégias tem sido a expansão das teleconsultas, que, segundo a Secretaria Estadual de Saúde do Espírito Santo, estão hoje presentes em cerca de 90% dos municípios capixabas e englobam 18 especialidades médicas. As salas são instaladas dentro das unidades básicas de saúde. A consulta é feita por videoconferência com o médico, que pode estar em qualquer parte do país ou até mesmo do mundo, desde que fale português. De acordo com a CESA, a meta é levar atendimento a quem mais precisa, especialmente em regiões onde há escassez crônica de especialidades. Todo mês, cerca de 6 mil teleconsultas. A meta é dobrar. Em média, são realizadas entre 5 e 6 mil teleconsultas por mês na Grande Vitória. Mas a capacidade do sistema permite dobrar esse número. Segundo o Estado, neste ano, estão previstas 1,25 milhão de consultas e 670 mil exames especializados.
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1: Quero saudar a todos com a paz do Senhor. Eu sou o pastor Guilherme Campos e a palavra para nós está no Evangelho de Marcos, capítulo 14, versículo 1 e verso 2. Diz assim: e dali a 2 dias era Páscoa e a festa dos pães asmos. E os principais dos sacerdotes e os escribas buscavam como o prenderiam com dolo e o matariam. Mas eles diziam: não na festa, para que porventura se não faça alvoroço entre o povo. A palavra do Senhor narra os últimos momentos de Jesus, ele já em Jerusalém, em direção à cruz do Calvário. O Senhor Jesus, ele estava subindo a Jerusalém para morrer no meu e no seu lugar. E a operação contrária a este ato de amor era para que os religiosos, os escribas, os sacerdotes, eles buscavam prender o Senhor Jesus com culpa para o matar. Mas havia ali uma preocupação para que na festa não houvesse nenhuma confusão, não houvesse alvoroço entre o povo. Então eles disseram neste momento, nessa conspiração, eles queriam prender a Jesus, mas não na festa. E para nós a festa, o momento, é muito importante, porque a Bíblia diz que há festa no céu quando um pecador se arrepende. E a festa que eles estavam dizendo aqui era a festa.

0: da Páscoa, era a saída, era a comemoração da saída do povo do Egito rumo à Terra Prometida. E o homem, quando ele tem um encontro com Jesus, quando ele tem uma experiência com Jesus, ele entende e ele vive isso, porque Jesus mudou a sua vida, Jesus transformou o seu coração. O ato de Jesus não era com culpa, porque Jesus não teve pecado. Então Jesus não era culpado daquilo, mas ele se entregou por amor a mim e por amor a você. E isso para nós é maravilhoso, porque quando ele se entrega na cruz como um ato voluntário, por me amar, por te amar, isso é maravilhoso, porque Jesus, ele se entregando à festa no céu por um pecador que se arrepende. Quando o pecador arrependido entrega o coração para Jesus, o seu coração agora está em festa. E quando o coração do homem, o coração do servo, ele está em festa, Jesus não morre. Jesus não morre. A palavra para você hoje, meu irmão, é essa. O seu coração está em festa, você que nos ouve, você que nos assiste, o seu coração está em festa. Se o seu coração está em festa, se é a festa da salvação, Jesus não morre, porque ele continua vivo e poderoso no meu e no seu coração. Amém? Que o Senhor continue vivo no seu coração, na sua vida, e o seu coração em festa, ele não morre. A paz do Senhor.
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1: Condutores autuados por infrações leves ou médias em Minas Gerais podem ter a penalidade convertida automaticamente em advertência por escrito. Na prática, o motorista deixa de pagar a multa e não recebe pontos da Carteira Nacional de Habilitação, a CNH, desde que atenda aos critérios previstos na legislação. Para ter direito ao benefício, a infração deve ser classificada como leve ou média e o condutor não pode ter cometido nenhuma outra infração nos 12 meses anteriores. Quando concedida, a advertência substitui a multa e impede o registro de pontos no prontuário da CNH. A medida está prevista no artigo 267 do Código de Trânsito Brasileiro, que autoriza a substituição da penalidade financeira por uma advertência de caráter educativo. O Detran de Minas informa que o procedimento foi automatizado e a análise passou a ser realizada diretamente pelo órgão conforme os critérios legais. Após receber a notificação da multa, o Detran realiza automaticamente a análise do caso. O sistema verifica se o condutor atende aos critérios estabelecidos no Código de Trânsito Brasileiro, especialmente os previstos no artigo 267, que determina que a infração seja de natureza leve ou média e que o motorista não tenha cometido outra infração nos últimos 12 meses. Nos casos em que o dono do veículo não era o responsável pela infração, é possível realizar a indicação do réu condutor de forma digital por meio do aplicativo CNH do Brasil.
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1: O Detran do Espírito Santo passou a aceitar assinaturas digitais nos processos de transferência de veículos. As transferências de veículos passam a ser aceitas em dois tipos de modalidade de assinatura: pelo aplicativo Carteira Digital de Trânsito e pelo sistema homologado junto ao Conselho Regional de Despachantes Documentalistas. O Detran ressalta que essa facilidade está disponível para donos e futuros donos de veículos com documentos emitidos a partir de 4 de janeiro de 2021, data em que o antigo certificado de registro de veículo foi substituído pela versão digital. Para realizar a transferência pela carteira digital, basta assinar digitalmente a autorização para transferência de propriedade de veículos e tanto vendedor como comprador, que também é validada por meio da biometria facial. O Detran orienta que para consolidar a venda é importante que após as assinaturas, o novo dono realize a vistoria em uma empresa de vistoria veicular e posteriormente agende atendimento em uma das unidades do Detran para realizar a transferência do veículo ou se utilize do serviços de um despachante. Pelo Conselho Regional de Despachantes Documentalistas, as assinaturas passarão por uma verificação que inclui a leitura de QR Code, validação biométrica e georreferenciamento. Posteriormente, o veículo deverá passar por uma vistoria em uma empresa de vistoria veicular para que assim o despachante possa finalizar o processo de transferência do veículo.
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Nós saudamos a todos com a paz do Senhor Jesus. Estamos falando de Jerusalém neste programa chamado Israel e a Igreja. Já começamos a falar de Jerusalém no episódio passado. Nós mostramos como que Davi chegou lá por revelação. Não era uma cidade conhecida de ninguém, mas Davi entendeu pelo fato da passagem de Melquisedeque, que era rei de Jerusalém, que aquela cidade era profética. E Deus confirmou isso. Mostramos os textos quando Moisés, muito tempo antes, profetizou a respeito deste lugar. O Salmo 87, como já mostramos, chama Jerusalém de a cidade de Deus. Deus ama Sião mais do que todas as outras possessões de Israel. E, de outro lado, também falamos que quando Davi conquista

vista Sião, lembrando sempre que Sião é uma parte de Jerusalém, ou simplesmente Jerusalém, passou a ser chamada cidade de Davi. Mas Davi nasceu em Belém, que era sua cidade natal. Mas Davi, homem, nasceu em Belém. Jerusalém, ela toma, quando a profecia progride, ela toma o aspecto, ela toma a posição da cidadania celestial, ela corresponde à cidadania celestial. Jesus nasceu também, Jesus homem, nasceu em Belém, mas Jerusalém é a cidade do grande rei. Portanto, há uma divisão de entendimento quanto à dupla cidadania. Belém era a cidade de Davi no seu sentido de nascimento, mas Jerusalém é a cidade de Davi no sentido espiritual, como novo homem nascido em Deus. Efetivamente, também, efetivamente, de forma profética, Jesus homem nasceu em Belém também, tipo de Davi, Davi tipo do Senhor Jesus, mas Jerusalém é a cidade do grande rei. Quando nos convertemos a Deus, recebemos também a cidadania celestial. Interessante o texto que vamos mencionar em seguida, que está ainda no Salmo 87. E de Sião se dirá: este e aquele nasceram ali, e o mesmo Altíssimo a estabelecerá. O Senhor, ao fazer descrição dos povos, dirá: este é nascido ali. Salmo 87, versos 5 e 6. Vamos falar agora, nós falamos da conquista. Agora vamos falar dos outros atos de Davi, quando ele pretende levar a Arca da Aliança para Jerusalém. Lembramos que a Arca da Aliança se situava no templo, no Santíssimo, no lugar Santíssimo. Davi a levou para Jerusalém no entendimento de que ela representava a presença de Deus e a colocou do lado da sua casa, desejando Deus próximo a ele. Quando Israel estava encaminhada durante o período no deserto, a arca era carregada aos ombros dos levitas, sendo montada quando o Senhor orientava a congregação a acampar. A seguir, tem algumas figuras que vamos mostrar a localização das tribos em torno do templo e também a ordem da caminhada e os quatro esquadrões que eram divididos conforme o mandado do Senhor. Tanto acampados como encaminhadas, havia uma ordem de assentamento das tendas, mantendo sempre o templo no centro, significando que o Senhor era o centro da vida de Israel. Nos tempos de Saul, ele não buscou a arca, e Deus deixou de ser o centro da vida de Israel, uma vez que Saul que passou a ser o centro. Quando Davi leva a arca para Jerusalém, Deus volta a ser o centro da vida do povo de Israel. O último circuito para levar a arca a Jerusalém, antes de chegar em Jerusalém, houve o episódio de Uzá, que colocou a mão na arca. Eles perderam a compreensão das orientações de Moisés. Uzá colocou a mão na arca e foi fulminado. E desde então, a arca ficou depositada na casa de Obed-Edom por 3 meses, enquanto Davi, com seus conselheiros e sacerdotes, buscavam saber qual o motivo de tal concorrência. E lendo a palavra, conheceram que somente os levitas podiam levar a arca, e levavam sobre os ombros. Nos 3 meses em que a arca repousou na casa de Obed-Edom, Deus abençoou a sua casa e tudo que havia nela. Há uma grande bênção sobre aqueles que abrigam a arca, isto é, Deus na sua vida e no seu coração. Onde está a presença de Deus? Há bênçãos grandiosas. Nesses 3 meses, Davi buscou na palavra qual era a forma de conduzir a arca e verificou que deveria ser levada aos ombros dos levitas. No último pequeno circuito entre a casa de Obed-Edom e Jerusalém, Davi providenciou que os levitas levassem a arca.
e foi realizado com extrema alegria e festa.

Samuel, capítulo 6, versos 13 a 15. A palavra diz que Davi saltava com todas as forças diante do Senhor. E o que ele não podia realizar, tipificado pelos seis passos, ele alcançou sacrificando bois e carneiros cevados, apontando para o sacrifício do Senhor Jesus, que o introduziu à presença de Deus, cheio do Espírito Santo. Seis é o número do homem. Tudo que o homem pode fazer, Davi saltava com todas as suas forças. Está no número 6. 7 é o número de Deus, que faz além do que podemos, entrar em sua presença ou entrar no Santíssimo, que se alcança com sacrifícios. Portanto, ao introduzir a Arca da Aliança em Jerusalém, da forma como fez, cheio do Espírito Santo, equivalia a Davi entrar no Santíssimo. Davi, em seguida, ele proferiu uma ação de graças, porque o motivo foi de grande alegria, o motivo foi de grande exaltação ao nome do Senhor. E mediante os sacrifícios e o louvor, entende-se que Davi estava totalmente envolvido na revelação, cheio do Espírito Santo, cumprindo um grandioso propósito de Deus, que era a introdução na Arca da Aliança em Jerusalém, representando que Deus voltou a ser o centro da vida espiritual de Israel. O momento foi de grande importância, porque Israel estava agora voltando à presença de Deus. Davi restaurou as bênçãos perdidas ao longo da vida de Israel. Com essas extraordinárias bênçãos alcançadas, Davi eleva a Deus uma exaltação em ação de graças pelo grande acontecimento contida em 1 Crônicas, capítulo 16, verso 36, e alguns outros versos. Ressaltam os versos a seguir, extraídos desse mesmo texto. Rendei graças ao Senhor, invocai o seu nome, fazei conhecidos entre os povos os seus feitos. Cantai-lhe salmos, narrai todas as suas maravilhas. 1 Crônicas, capítulo 16, versos 8 e 9. Essa ação de graças, com palavras de exaltação a Deus, foi proferida no livro das Crônicas e passará a compor os salmos 96, 105 e 106 descritos. Os irmãos poderão consultar depois nas suas Bíblias e conferir a ação de graça do primeiro livro de Crônicas com esses salmos. Repetindo aqui, o Davi, ele, exaltação a Deus, ele proferiu uma ação de graças por tudo aquilo que Deus fez, pela alegria de estar em Jerusalém, e esses salmos, essa ação de graças, digo, por partes, foram transferidos para os salmos 96, 105 e 106. Havendo Davi conquistado Jerusalém, levado a Arca da Aliança, instalada em uma tenda ao lado de sua casa, o Senhor voltou a ser o centro das vidas do povo de Israel. Ele celebrou o nome do Senhor com esse cântico, contido no livro das Crônicas, e que foi transferido para os três salmos, conforme já acabamos de dizer. Foi motivo de grande exaltação e glorificação a Deus. Os levitas foram escolhidos para louvar. Em seguida, pela primeira vez, ou seja, pela primeira vez, Davi constituiu os levitas, que eram da tribo sacerdotal e servidores do templo, para louvar e celebrar ao Senhor para sempre. O texto diz assim: então, naquele mesmo dia, entregou Davi, em primeiro lugar, primeira vez, o salmo seguinte para louvar ao Senhor pelo ministério de Asaf e de seus irmãos. Louvai ao Senhor, invocai o seu nome, fazei conhecido entre os povos seus feitos. 1 Crônicas, capítulo 16, versos 7 e 8. Nós vamos parar aqui, devido ao nosso tempo, e daremos continuidade na próxima edição, no próximo episódio. Agradecemos a presença de todos, a paz do Senhor.

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1: Dados do Atlas Mundial da Obesidade 2026 revelam que 20% das crianças e adolescentes com idade entre 5 e 19 anos vivem com sobrepeso ou obesidade, totalizando 419 milhões. A previsão da Federação Mundial de Obesidade é que até 2040 o número salte para 507 milhões de crianças e adolescentes no mundo com sobrepeso ou obesidade. Em nota, a entidade alerta que a obesidade e o sobrepeso na infância levam a condições semelhantes às observadas em adultos, incluindo quadros como hipertensão e doença cardiovascular. A estimativa é que até 2040, 57 milhões de crianças apresentem sinais precoces de doenças cardiovasculares. O Atlas mostra como as ações para enfrentar a obesidade infantil permanecem inadequadas em todo o mundo, com muitos países aquém do conjunto de políticas necessárias para prevenção, monitoramento, rastreamento e

0: Janeiro. A federação cobra medidas firmes para reverter as tendências atuais. Entre as ações a serem implementadas, a entidade destaca o imposto sobre bebidas adoçadas com açúcar, restrições ao marketing direcionado às crianças, incluindo plataformas digitais, implementação das recomendações globais de atividades físicas para crianças, proteção do aleitamento materno, padrões mais saudáveis de alimentação escolar e integração da prevenção e do cuidado ao sistema de atenção primária.
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1: Você já parou para pensar que alguns dos alimentos que fazem parte do seu dia a dia podem estar silenciosamente enfraquecendo seus dentes? Não estamos falando apenas de doces ou refrigerantes, que são os vilões mais conhecidos. A verdade é que há uma série de outros alimentos e hábitos alimentares que ao longo do tempo podem causar danos sérios, mesmo que você escove os dentes direitinho. Você sabia que mesmo os refrigerantes, as versões zero açúcar, também podem ser prejudiciais aos seus dentes? Isso acontece porque o problema não está só no açúcar, mas também na acidez. A acidez desgasta o esmalte dos dentes, a camada protetora externa. Com o tempo, esse desgaste pode deixar os dentes mais sensíveis. Se possível, use um canudo para minimizar o contato com os dentes. Doces, em geral, são conhecidos por contribuírem com o surgimento de cáries, mas os maiores vilões são aqueles que grudam nos dentes, como balas de caramelo, chicletes com açúcar, jujubas e até frutas secas como damasco e uva passa. Já as balas duras, além de terem muito açúcar, ainda colocam em risco a integridade dos dentes por causa da força que fazemos ao morder. Muita gente já quebrou um pedaço de dente por causa de uma inocente bala. Bebidas e alimentos escuros como café, molho shoyu e até o açaí podem manchar os dentes ao longo do tempo.
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1: Olá, ouvintes! Hoje vou compartilhar dicas práticas para criar uma lista de compras que vá facilitar suas idas ao supermercado. Comece planejando suas refeições da semana. Isso ajuda a evitar compras por impulso e garante que você compre apenas o que precisa. Organize sua lista por categorias, como frutas, verduras, laticínios e grãos. Isso torna a compra mais rápida e evita que você esqueça itens importantes. Antes de sair, verifique o que já tem em casa. Você evita comprar em excesso e reduz o desperdício. Considere usar aplicativos de lista de compras. Eles ajudam a organizar os itens e podem até sugerir receitas com base no que você tem. Com essas dicas, suas compras serão mais organizadas e eficientes. Experimente e veja a diferença.

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Nós saudamos a todos com a paz do Senhor Jesus. Estamos falando de Jerusalém neste programa chamado Israel e a Igreja. Já começamos a falar de Jerusalém no episódio passado. Nós mostramos como que Davi chegou lá por revelação. Não era uma cidade conhecida de ninguém, mas Davi entendeu pelo fato da passagem de Melquisedeque, que era rei de Jerusalém, que aquela cidade era profética. E Deus confirmou isso. Mostramos os textos quando Moisés, muito tempo antes, profetizou a respeito deste lugar. O Salmo 87, como já mostramos, chama Jerusalém de a cidade de Deus. Deus ama Sião mais do que todas as outras possessões de Israel. E, de outro lado, também falamos que quando Davi conquista Sião, lembrando sempre que Sião é uma parte de Jerusalém, ou simplesmente

Jerusalém, passou a ser chamada cidade de Davi. Mas Davi nasceu em Belém, que era sua cidade natal. Mas Davi, homem, nasceu em Belém. Jerusalém, ela toma, quando a profecia progride, ela toma o aspecto, ou ela toma a posição da cidadania celestial, ela corresponde à cidadania celestial. Jesus nasceu também, Jesus homem, nasceu em Belém, mas Jerusalém é a cidade do grande rei. Portanto, há uma divisão de entendimento quanto à dupla cidadania. Belém era a cidade de Davi no seu sentido de nascimento, mas Jerusalém era a cidade de Davi no sentido espiritual, como novo homem nascido em Deus. Efetivamente também, já falamos, acabamos de dizer, efetivamente, de forma profética, Jesus homem nasceu em Belém também, tipo de Davi, Davi tipo do Senhor Jesus, mas Jerusalém é a cidade do grande rei. Quando nos convertemos a Deus, recebemos também a cidadania celestial. Interessante o texto que vamos mencionar em seguida, que está ainda no Salmo 87. E de Sião se dirá, este e aquele nasceram ali, e o mesmo Altíssimo a estabelecerá. O Senhor, ao fazer descrição dos povos, dirá, este é nascido ali. Salmo 87, versos 5 e 6. Vamos falar agora, nós falamos da conquista. Agora vamos falar dos outros atos de Davi, quando ele pretende levar a Arca da Aliança para Jerusalém. Lembramos que a Arca da Aliança se situava no templo, no Santíssimo, no lugar Santíssimo. Davi a levou para Jerusalém no entendimento de que ela representava a presença de Deus e a colocou do lado da sua casa, desejando Deus próximo a ele. Quando Israel estava encaminhada durante o período no deserto, a arca era carregada aos ombros dos levitas, sendo montada contra o Senhor, quando o Senhor orientava a congregação a acampar. A seguir, tem algumas figuras que vamos mostrar a localização das tribos em torno do templo, e também a ordem da caminhada, e os quatro esquadrões que eram divididos conforme o mandado do Senhor. Tanto acampados como encaminhadas, havia uma ordem de assentamento das tendas, mantendo sempre o templo no centro, significando que o Senhor era o centro da vida de Israel. Nos tempos de Saul, ele não buscou a arca, e Deus deixou de ser o centro da vida de Israel, uma vez que Saul que passou a ser o centro. Quando Davi leva a arca para Jerusalém, Deus volta a ser o centro da vida do povo de Israel. O último circuito para levar a arca a Jerusalém, antes de chegar em Jerusalém, houve o episódio de Uzá, que colocou a mão na arca. Eles perderam a compreensão das orientações de Moisés. Uzá colocou a mão na arca e foi fulminado. E desde então, a arca ficou depositada na casa de Obed-Edom por 3 meses, enquanto Davi, com seus conselheiros e sacerdotes, buscavam saber qual o motivo de tal concorrência. E lendo a palavra, conheceram que somente os levitas podiam levar a arca, e levavam sobre os ombros. Nos 3 meses em que a arca repousou na casa de Obed-Edom, Deus abençoou a sua casa e tudo que havia nela. Há uma grande bênção sobre aqueles que abrigam a arca, isto é, Deus na sua vida e no seu coração. Onde está a presença de Deus? Há bênçãos grandiosas. Nesses 3 meses, Davi buscou na palavra qual era a forma de conduzir a arca e verificou que deveria ser levada aos ombros dos levitas. No último pequeno circuito entre a casa de Obed-Edom e Jerusalém, Davi providenciou que os levitas levassem a arca, e foi realizado com extrema alegria e festa espiritual. Davi ia seguindo, saltando e dançando,
e vestido de uma

que Davi saltava com todas as forças diante do Senhor. E o que ele não podia realizar, tipificado pelos 6 passos, ele alcançou sacrificando bois e carneiros cevados, apontando para o sacrifício do Senhor Jesus, que o introduziu à presença de Deus, cheio do Espírito Santo. 6 é o número do homem. Tudo que o homem pode fazer, Davi saltava com todas as suas forças. Está no número 6. 7 é o número de Deus, que faz além do que podemos, entrar em sua presença ou entrar no Santíssimo, que se alcança com sacrifícios. Portanto, ao introduzir a Arca da Aliança em Jerusalém, da forma como fez, cheio do Espírito Santo, equivalia a Davi entrar no Santíssimo. Davi, em seguida, ele proferiu uma ação de graça, porque o motivo foi de grande alegria, o motivo foi de grande exaltação ao nome do Senhor. E mediante os sacrifícios e o louvor, entende-se que Davi estava totalmente envolvido na revelação, cheio do Espírito Santo, cumprindo um grandioso propósito de Deus, que era a introdução da Arca da Aliança em Jerusalém, representando que Deus voltou a ser o centro da vida espiritual de Israel. O momento foi de grande importância, porque Israel estava agora voltando à presença de Deus. Davi restaurou as bênçãos perdidas ao longo da vida de Israel. Com essas extraordinárias bênçãos alcançadas, Davi eleva a Deus uma exaltação em ação de graças pelo grande acontecimento contida em 1 Crônicas, capítulo 16, verso 36, e alguns outros versos. Ressaltam os versos a seguir, extraídos desse mesmo texto. Rendei graças ao Senhor, invocai o seu nome, fazei conhecidos entre os povos os seus feitos. Cantai-lhe salmos, narrai todas as suas maravilhas. 1 Crônicas, capítulo 16, versos 8 e 9. Essa ação de graças, com palavras de exaltação a Deus, foi proferida no livro das Crônicas e passará a compor os salmos 96, 105 e 106 descritos. Os irmãos poderão consultar depois nas suas Bíblias e conferir a ação de graça do primeiro livro de Crônicas com esses salmos. Repetindo aqui, o Davi, ele, exaltação a Deus, ele proferiu uma ação de graças por tudo aquilo que Deus fez, pela alegria de estar em Jerusalém, e esses salmos, essa ação de graças, digo, por partes, foram transferidos para os salmos 96, 105 e 106. Havendo Davi conquistado Jerusalém, levado a Arca da Aliança, instalada em uma tenda ao lado de sua casa, o Senhor voltou a ser o centro das vidas do povo de Israel. Ele celebrou o nome do Senhor com esse cântico, contido no livro das Crônicas, e que foi transferido para os 3 salmos, conforme já acabamos de dizer. Foi motivo de grande exaltação e glorificação a Deus. Os levitas foram escolhidos para louvar, em seguida, pela primeira vez, ou seja, pela primeira vez Davi constituiu os levitas, que eram da tribo sacerdotal e servidores do templo, para louvar e celebrar ao Senhor para sempre. O texto diz assim: então naquele mesmo dia entregou Davi em primeiro lugar, primeira vez, o salmo seguinte para louvar ao Senhor pelo ministério de Asaf e de seus irmãos. Louvai ao Senhor, invocai o seu nome, fazei conhecido entre os povos seus feitos. 1 Crônicas, capítulo 16, versos 7 e 8. Nós vamos parar aqui, devido ao nosso tempo, e daremos continuidade na próxima edição, no próximo episódio. Agradecemos a presença de todos, a paz do Senhor.

0: 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A Companhia Energética de Minas Gerais, CEMIG, começou a enviar correspondências na conta de luz para clientes regularizarem o cadastro e não perderem o direito à tarifa social de energia elétrica. A iniciativa tem caráter preventivo e busca orientar os beneficiados sobre a necessidade de manter os dados atualizados nos programas sociais do governo federal. As cartas serão entregues diretamente pelos leituristas apenas para consumidores contemplados com a tarifa social de energia elétrica, juntamente com a conta de energia, com a comprovação de recebimento mediante assinatura do cliente. Para aqueles que possuem e-mail cadastrado, a CEMIG também fará o envio digital da notificação com validação de leitura. Atualmente, a tarifa social garante isenção total da tarifa de energia elétrica para consumidores com consumo mensal de até 80 kWh. Já os beneficiários que ultrapassarem esse limite pagam apenas pelo consumo excedente, tornando a conta mais acessível. De acordo com a resolução, para manter o benefício, é necessário que a conta de luz esteja em nome de um dos integrantes do grupo familiar e o endereço do cadastro único, Cade Único, ou do beneficiário da prestação continuada, o BPC, esteja no mesmo município da conta de luz.
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Todos os dias a nosso redor há inúmeras pessoas com grande necessidade de uma experiência com este Deus grande e maravilhoso, precisando conhecer Jesus, nosso Salvador. Ao perceber isso, em um dia aparentemente comum, uma irmã estava se deslocando para o trabalho em um ônibus. O ano era 2005. Ela observava todas as pessoas naquele transporte, muitas outras andando pelas ruas, todas tão necessitadas de conhecer o amor de Jesus. Naquele momento, o Senhor colocou em seu coração o louvor, a multiplicação, o milagre da salvação que Jesus faz em nós.

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1: Solicitar visto a Portugal estando no Brasil ficará mais difícil, sobretudo para quem vive longe dos grandes centros urbanos. Isso porque, a partir de agora, os brasileiros não poderão mais enviar a documentação pelos correios e deverão realizar o pedido presencialmente nos centros de atendimento autorizados. Solicitações encaminhadas pelo sistema postal após esta data serão devolvidas. A mudança representa uma alteração significativa no procedimento de imigração que vinha sendo adotado. O objetivo, conforme declarado pelo governo português, é garantir maior eficiência e proximidade com as pessoas. De acordo com os advogados internacionalistas com atuação em Portugal, o novo modelo traz desafios importantes para quem está em processo de migração ou planeja iniciar um pedido de visto. A exigência de presença física nas unidades de atendimento aumenta os requisitos logísticos e financeiros dos pedidos e todos os documentos apresentados agora deverão ser conferidos com ainda mais rigor do que no sistema postal anterior. Especialmente relevante é a necessidade de planejamento antecipado dos brasileiros interessados em vistos de longa duração com a suspensão do uso dos correios. Os futuros migrantes precisarão incluir no planejamento a viagem até um dos centros de atendimento presencial que estão localizados em cidades como São Paulo, Rio de Janeiro, Brasília, Salvador, Belo Horizonte, Belém, Fortaleza, Recife, Curitiba e Porto Alegre.
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1: Com a decisão sobre o fechamento dos supermercados aos domingos no estado do Espírito Santo, o setor espera um aumento de movimento nos outros dias da semana. Por isso, algumas medidas podem ser tomadas para melhor atender os clientes. Uma delas é o horário de atendimento ampliado durante a semana para compensar os domingos não abertos. Segundo a Associação Capixaba de Supermercados, cada supermercado tem autonomia para decidir como implementar mudanças após a medida. Os estabelecimentos podem decidir entre abrir mais cedo ou fechar mais tarde. Porém, isso depende da decisão de cada empresa, sempre respeitando a legislação. A mudança, que vale até outubro deste ano, foi definida em novembro do ano passado, em uma convenção coletiva de trabalho firmada entre representantes dos trabalhadores e das empresas do setor. Em outubro deste ano, será feita uma nova avaliação para determinar renovação ou não da medida, que também inclui fechamento de lojas de material de construção. É importante destacar que a medida não proíbe a abertura dos estabelecimentos, mas veda o trabalho de empregados aos domingos. Dessa forma, pequenos comércios familiares, como mercearias de bairro, quitandas e hortifrutis, podem funcionar normalmente, desde que apenas membros da família atuem no atendimento. Padarias e farmácias não entram na regra, pois pertencem a outras categorias. Se as empresas insistirem em abrir aos domingos com funcionários, poderão ser multadas.
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0: Nós saudamos a todos que estão conosco com a paz do Senhor. Estamos dando início a mais um Família, um Projeto de Deus. E hoje o nosso tema vai ser Dá-me o Teu Filho. Aqui conosco hoje o pastor Guilherme e pastor Douglas, a paz do Senhor.
1: Paz do Senhor a todos.
0: Paz do Senhor, Douglas, pastor Marcelo, todos que estão assistindo conosco. Nós vamos então pedir ao pastor Douglas que possa ler o texto e dar o contexto do texto que vai ser lido.
1: O texto está no livro de 1 Reis, capítulo 17, no versículo 19. E ele lhe disse: Dá-me o teu filho. E ele o tomou em seu regaço e o levou para cima, ao quarto, onde ele mesmo habitava, e o deitou em sua cama. Aqui é um acontecimento, uma interação do profeta Elias com uma mulher, uma viúva da região da cidade de Sarepta, no período em que havia 3 anos de seca na terra de Israel, no período do rei Acabe. Foi um período difícil, de escassez de alimentos, e o profeta Elias chega nessa cidade, à porta da cidade, e ele vê essa mulher, essa viúva. E ele pede um pouco de água. E aquela mulher vai contar para ele a situação que ela estava passando. Dentro de casa, ela e o seu filho estavam padecendo necessidades, até com risco de perderem a vida. E aí o profeta Elias começa a interagir com essa mulher, e ela vai ali agora ter as suas experiências com Deus através do profeta Elias.
0: Amém. Podemos começar voltando os nossos olhos para essa mãe que você encontra aqui. Uma mãe desesperada. Porque ela estava diante de uma situação que não tinha solução. Não há solução para a morte. Então aqui já encontra, não somente essa mãe, mas muitas que vivem situações hoje com seus filhos onde ela não vê a solução. E é um desespero. E é um desespero muito grande porque nada toca mais do que quando toca os nossos filhos. É uma situação recorrente de pais. Preferia que fosse comigo. Parece que dói menos. E além disso, é uma coisa que pode acontecer na mente de muitos pais. Aqui, quando a gente vai abrir para vocês falar do desespero da mãe, é talvez ela pensar que aquilo era um juízo. Que aquilo era um juízo. Então, por isso tem que ter essa compreensão que quando ela falar com o profeta, ela foi um pouco ríspida, ela foi indelicada, na verdade. Então a gente pode ter até uma reação mais assim, que ela não deveria falar assim com o profeta, mas quando você olha, tem esse olhar mais de pastor ou de compaixão, e entende que é uma mulher desesperada, você tem um olhar diferente para isso, né?
2: Exatamente, a Bíblia relata aqui no texto que ela era dona daquela casa, ou seja, toda a responsabilidade estava sobre a vida dela ali, como mãe, como provedora, como aquela que era instrutora daquele filho, que então havia uma certa, não um peso, mas uma responsabilidade grande sobre a vida dela.
0: É verdade.
2: Especialmente depois que o profeta fez quando visitou pela primeira vez a ela. E opera aquela bênção de milagre, de dar a multiplicar ali a farinha, o azeite. Então, aquilo ali fez com que ela tivesse uma responsabilidade muito grande sobre o filho. Ou seja, eles estavam no momento à beira da morte, o Senhor operou uma bênção. Essa responsabilidade.

0: que multiplica, né? Olha, o Senhor nos abençoa. Então, às vezes, é a condição de muitos que estão assistindo conosco, mães ou pais até, que tem essa responsabilidade, aquele que governa o lar, que tem essa responsabilidade de seguir que o filho viva, que o filho tenha sempre um bom desempenho, que o filho sempre seja uma bênção, não é? Então, essa responsabilidade eu acho que cai um pouco sobre todos nós, né?
1: Verdade.
0: De Senhor, se algo começa a sair do controle, você fica desesperado, você já começa a ver o que está errado, o que não está, né? Que é natural da vida humana, né? Principalmente aqui a Bíblia fala, dona da casa, ou seja, ela tinha essa responsabilidade.
2: Nos últimos programas, nós falamos muito sobre uma expressão sobre discernimento.
1: Verdade.
2: E aqui, assim, esse desespero, essa angústia, era uma mulher experimentada, era uma mãe viúva, ou seja, sozinha, nesse momento de angústia, faltou discernir, porque ela vai colocar ali, como o pastor falou, ela vai tentar culpar o profeta, né? Ela vai tentar ser ríspida com ele, e na verdade o que falta às vezes para nós, todos nós em momentos de adversidades, é entender aquilo que o senhor está fazendo, né?
1: Exato, né, Douglas? Porque não era um juízo, era uma aprovação.
0: Amém.
1: Aí que entra o discernimento. Isso, porque diante de um juízo, que pode acontecer, né? Um juízo no sentido assim, a gente toma uma decisão mal tomada e aquilo tem uma consequência. E a aprovação vem do Senhor. Acho que,
0: Exato.
1: primeiro vamos ver aqui a origem. Acho que vamos parar nesse ponto aqui.
0: É.
1: Então, o que é um juízo? É uma consequência de uma decisão mal tomada. Que vai trazer um juízo, ou seja, vai trazer uma consequência. Então, partiu de você. A aprovação não parte de você, parte do Senhor. Ele é soberano. Você não escolhe, inclusive. Quem dera pudesse escolher, né? Então, ela vem do Senhor. Então, enfrentar uma situação difícil, eu acho que até um pensamento que todo servo tem. Isso aqui é um juízo? Ou isso aqui é uma aprovação? Por que que é importante discernir, como o Douglas falou? Porque dependendo do que for, o comportamento é completamente diferente. Porque diante do juízo cabe arrependimento, cabe fazer conserto. Provação cabe fidelidade. E você entender o que o Senhor quer te ensinar naquela provação. Você sendo fiel e entendendo o que o Senhor quer, porque em toda provação Deus tem um objetivo. Sendo alcançado o objetivo, a provação ela deixa de existir.
2: É aprovado e encerra, né?
1: Ela encerra. Mas aqui, pegando essa ponta também do que o Douglas falou agora no final, quer dizer, ela vai tentar culpar o profeta. Ela não foi feliz, aqui faltou discernimento. Ela atribuiu a morte do filho à presença do profeta na casa dela. Aqui foi um erro de leitura imenso. E vamos aqui agora para nós ver o profeta como a profecia. Você não pode, para nós hoje, querer culpar a profecia, ou querer culpar por seguir a profecia, ou, aplicando ao texto, querer culpar um fato ruim ou outro com seu filho, um caminho que ele pegou errado, um comportamento, ao fato de a profecia morar na sua casa, de ser uma casa dirigida pelo Senhor. Ah, isso aqui me parece um engano que acontece.
0: E o discernimento, ele por isso que até nós falamos no programa passado, nós temos que orar, mas o Senhor nos dá esse dom espiritual, discernimento, né? Por vezes fica esquecido, né? Mas é algo extraordinário, porque muda a direção muitas vezes que iremos tomar. Você ia tomar uma decisão, quando você discerne pelo Espírito, você, nossa, isso aqui eu ia entrar por um caminho totalmente equivocado. Então você muda o rumo e geralmente a mudança vai trazer bênção, vai trazer vitória, porque o Espírito Santo dá discernimento. Mas ela, aqui também, falando da profecia, né, por vezes, nós não podemos interpretar isso ou discernir mal, porque a profecia vem, ela vem para nos dar uma bênção, às vezes nós nos equivocamos, podemos tomar alguma medida errada. Mas a profecia ela vem sempre para trazer no final uma vitória, uma bênção, uma aprovação. Então você discerniu, opa, peraí, a minha posição aqui é de continuar, de fidelidade. Eu não vou tomar medidas como ela aqui. Foi culpa sua? Você estava aqui na nossa casa? Não. A profecia sempre na nossa vida vai ser uma bênção. Você estar na profecia sempre vai ser uma bênção na sua vida, mesmo que você esteja enfrentando provas. Mas você está na profecia?

0: vai ser uma bênção na sua vida.
1: Tem aquela palavra, né? Sobre que o cérebro precisa ter memória.
0: Muito bom.
1: Não te esqueça de nenhum dos teus benefícios. Porque ele já tinha realizado um grande milagre na vida daquela mulher. Então, como que a presença dele iria trazer um prejuízo? Tudo que eu estou sofrendo é porque a sua presença está aqui na minha casa. Olha, ele já tinha multiplicado o azeite, já tinha multiplicado o pão, já tinha livrado eles da morte. Então, assim, às vezes nós incorremos nesse erro de esquecer daquilo que Deus já fez.
0: Porque veja que interessante. Eu acho que eu ensino para todos nós. Ela não transformou a dor dela em oração.
1: Muito bom.
0: Que é o que nós temos que fazer. Toda a nossa dor, nós temos que transformar em oração. E você aprende muito isso no Getsêmani. Porque posto em agonia, quanto mais posto em agonia, mais ele orava. A intensidade da oração dele é a intensidade da angústia. Quanto mais angustiado, mais adorado.
1: A prova leva a oração, né?
0: A prova te faz orar quando você está no Espírito, na comunhão. Então, ela poderia, conhecendo o ministério de Elias, que era um ministério de sinais poderosíssimo, fosse profeta. O menino morreu, meu filho morreu. O senhor não pode ressuscitá-lo. O senhor não pode pedir ao Deus de Israel. Ela podia ter pedido para ele. Então, não, ela quis murmurar. Não sei se a palavra murmurar seria uma palavra muito forte. Mas ela ficou queixosa, reclamando. Olha, bom, e ela fala a palavra memória, sabe por quê? Só que ela fala a palavra memória no sentido contrário. Você veio para minha casa para trazer juízo, para trazer a memória das minhas iniquidades, como que na mente dela, ela queria achar um culpado, os erros do passado dela. E não era isso, era uma prova que o Senhor permitiu para glorificar o nome deles, amém. Para glorificar o nome deles. Então, como nós estivemos passando por situação difícil com nossos filhos, que é uma coisa que mexe muito com a gente não pode pegar esse caminho de querer duvidar, questionar a profecia. Questionar a profecia também tem o sentido de questionar as promessas. Aquilo que o Senhor falou que vai fazer, ou a direção que ele deu para aquela escola, para que não, se eu não estivesse na igreja, mas eu consultei o Senhor, quer dizer, a profecia está aqui, está acontecendo tudo isso, como se você consultar o Senhor, significasse que nada vai dar errado. Não, quando você consulta o Senhor, é a garantia que Ele vai estar com você.
1: Amém, muito bom.
0: Certo ou errado, com tempestade, sem tempestade, você tem a certeza, eu estou debaixo da palavra dEle.
1: Muito bom.
0: E não que tudo vai dar certo, porque as adversidades é inerente à vida. Nós vamos estar num lugar um dia onde nada dá errado.
2: Exatamente.
0: Esse lugar está esperando pela gente. Mas tem que esperar um pouquinho ainda. Daqui a pouco, em breve, o Senhor vai voltar. Então, é transformar a dor em oração. E dor, isso é uma coisa muito importante. Porque eu acho que cabe aqui uma reflexão para ela e para nós de gratidão. Porque a abordagem foi feita. Na verdade, ela estava reclamando com o profeta, mas se o profeta não estivesse na casa dela, a criança já teria morrido há muito tempo.
1: Ela nem teria com quem conversar nesse momento.
0: Nem teria esse caso. Ainda que o profeta naquele dia não tivesse ressuscitado a criança, ainda assim ela tinha ganho no lucro, porque ela tinha tido mais tempo com o filho. Não sei quanto tempo o profeta ficou lá. Meses? 6 meses? Um ano? Eu não sei realmente. Mas aquele tempo não teria existido.
2: Exatamente.
0: Então, na verdade, ali, no lugar dela ser queixosa, questionar, ou até murmurar, cabia até a gratidão. Por mais que você esteja passando por um momento difícil com seus filhos, tenha gratidão. Porque foi o Senhor que deu, foi o Senhor que cuidou. Não é verdade?
2: E a profecia, ela nos dá sempre um ganho.
0: Amém.
2: Porque a profecia que deu esse ganho até esse episódio aqui, onde o filho dela morre. A profecia lá do profeta foi, multiplicou. Se você fizer assim, assim, vai ter pão, não vai faltar. Então nós não podemos esquecer que hoje, às vezes, algum irmão, algum pai, mãe, está passando por esse momento, seu lar. Mas lembra de uma coisa, se você está aqui hoje, é porque a profecia já te deu ganho. Ela já te trouxe ganho até hoje. Não é? E se você permanecer, hoje eu estou em prova, mas peraí, a profecia já me deu ganho. Eu já estou aqui de pé porque a profecia já me deu ganho. E se eu continuar em fidelidade, eu vou ganhar mais, porque a profecia nós nunca perdemos quando nós estamos debaixo da profecia. Podemos passar tempestade, prova, escassez, mas você está debaixo da profecia, ela nunca vai te tirar, ela sempre vai acrescentar a nossa vida. A profecia faz isso. E ela parece aqui que ela fala assim: o que eu tenho contigo, homem de Deus? Como se você falar assim: o que eu tenho com essa profecia, com esse projeto? Misericórdia de falarmos isso um dia. O que nós temos? Eu estou aqui na igreja e agora eu estou na prova, que tá? Não podemos jamais fazer. Isso aqui é um exemplo que nós não devemos
1: fazer. Ele salvou, ele deu alimento, ele deu sustento, deu esperança, né?
0: Ela brava que eu acho que o rei aí, se ela botar o profeta pra fora.
2: Pois é.
0: Ela não botou, não. Só que eu conheço uns que igual, cara. Botaram o seu pra fora, não quero mais, porque. Loucura. Pô, que deu tudo. Mas eu acho que podia falar agora, Douglas, aqui da paciência do homem de Deus. Que é muito aqui a figura de Jesus, o Deus que se fez homem. Que paciência. Porque ele podia falar assim: olha, peraí, você está falando com um profeta. Bom, você sabe o que ele está falando? Era o principal profeta de Israel naqueles dias, que era Elias. Na verdade, um dos principais profetas de toda a Bíblia.
2: Exatamente.
0: Até hoje em Israel. Hoje. Então, você sabe o que ele está falando? E olha que Isaías, mas não Isaías, perdão. Olha que Elias, eu acho que Elias era meio bravo, porque quando o capitão do rei para falar com Elias e mandou ele descer, ele orou, caiu fogo e queimou o capitão e os 50 homens com eles. Depois veio o segundo capitão e orou de novo e falou assim: desce, o rei está mandando descer. Ele ficou tão bravo: Senhor, se eu sou homem de Deus, manda fogo, queimou mais 50. Então, mas ali não, ali ele vê a ovelha, ali ele vê a mãe. Então, ele não levou para esse lado. Não que ele não tenha percebido a indelicadeza dela, a dureza dela. Mas esse, eu acho que é o olhar do Senhor para nós. Às vezes, como pai, ficamos desesperados, falamos umas coisinhas que não deveria. Mas o Senhor é esse Deus.
1: É o amor que excede todo entendimento. A paciência de Deus ela é diferente da nossa. Até a recomendação para os pastores, né, é na muita paciência, não é só paciência, é na muita paciência.
0: Poxa,
1: é entender esses momentos de aflição, a dor de uma mãe, era uma mãe viúva. A viúva Israel era uma pessoa muito necessitada. O filho havia morrido. Então imagina a dor daquela mulher. Fico imaginando ali Elias vendo aquela situação e se comovendo, igual o pastor colocou, né? É lógico que não passou desapercebido, talvez uma rispidez, uma forma um pouco mais grosseira de falar, mas essa paciência, essa misericórdia do Senhor é a causa de não sermos consumidos. Imagine se o Senhor fosse considerar todas as vezes que nós agimos de uma forma um pouco fora do que era esperado, né? Mas nós percebemos, assim, que apesar da dificuldade, apesar de todas as palavras que ela proferiu, Ele estava lá. O Senhor... Ele está sempre ao nosso redor para nos auxiliar nesses dias difíceis, né?
2: E olha só, ela era viúva, tinha esse filho. Então, a esperança dela, de ela não ficar desprovida, era o filho, porque ela era viúva, tinha um filho. Então, havia uma expectativa.
1: A segurança dela, assim, né?
2: A minha expectativa é você, meu filho. E às vezes Deus nos prova nessas expectativas nossas.
0: É,
2: a minha expectativa é isso aqui.
1: Só tem chance, né? Não pode dar errado.
2: E foi o Senhor que nos deu, às vezes, ó. O Senhor me deu essa expectativa aqui. É essa expectativa. E às vezes Deus nos prova nisso, para mostrar que a expectativa não está naquela situação, mas está no provedor. Está no Senhor que está por trás de tudo isso, né? E quando é provado, é doloroso. Para ela foi aqui: Senhor, o Senhor me deu essa expectativa. Como é que agora o Senhor tira? Mas era uma prova. E Deus ia reverter. Então, às vezes essa expectativa pode nos mover de tal forma: Senhor, como é que nós vamos fazer? O Senhor que proveu. É a minha expectativa, é a provisão que o Senhor prometeu lá. Mas o Senhor, Ele é fiel. Ele é fiel, Ele não deixa desamparado.
0: E aí chegamos a um ponto que o Senhor quer falar com todos nós, que é um ponto maravilhoso. Que é quando o profeta fala assim: dai-me teu filho. Dá-me teu filho. Então ele estômago, meus senhores.

0: Esse é o momento mais maravilhoso para quem, para o servo do Senhor. Quer dizer, você está com problema com o seu filho, é como o profeta quisesse ensinar para você, você deveria ter feito isso e não isso, né? Estava dando aula com muita classe, até muito espiritual, né? Assim, olha, você está falando, ele nem responde o negócio de, você trouxe minha iniquidade, ah, ele já falou, ele respondeu, ele já deu a voz. Dá-me seu filho, você entrega seu filho. Então, cada mãe, cada pai, entrega seu filho para o Senhor, porque tem assuntos que você não consegue resolver, questões que envolvem índoles, às vezes questões que. Senhor, dá. Porque naquele momento, quando o Senhor tomar nos seus braços, quando o Senhor toma para ele o problema,
1: Glória a Deus.
0: aí a história vai começar a mudar.
1: Glória a Jesus. Glória a
0: Glória a
1: Deus.
0: Jesus. Nós podemos, todos os dias, até aqui agora, nesse momento, viver esse momento de entrega, cada um tem o seu filho, que quando o Senhor pega nos seus braços, você, o problema é meu.
1: Glória a
0: E quando é dele, aí quando o Senhor entra,
1: Jesus. Glória a
0: muda.
1: Deus. Glória a Jesus.
0: Quando ele muda. E aí vai ter a outra ação dele, que é mais extraordinária ainda, que tem uma mensagem poderosíssima aqui. Que é quando ele pega a criança e coloca na cama dele. Então, o que ele estava querendo dizer quando ele pôs na cama dele? Que ele não ia se deitar, porque era onde ele dormia. E se ele botasse a cama de outro, isso não teria acontecido. Mas quando ele coloca na cama dele, o que ele estava dizendo àquela mãe? Olha, eu não vou me deitar, eu não vou descansar enquanto isso não for resolvido. Então, se a criança ficasse 2, 3 dias, fica 3 dias sem deitar. Então, isso é o que o Senhor faz quando nós entregamos a Ele os nossos filhos. Porque naquele dia que você foi na igreja consagrar o seu filho, você fez isso. Dá-me teu filho. Você entregou o seu filho ao Senhor. E o Senhor tomou nos seus braços, na figura do pastor. Então, quando nós estamos passando por um problema, que a gente vai na madrugada, acordamos às 6 da manhã em casa, fazemos um jejum para entregar o nosso filho. Olha, na hora que você sentir que o Senhor pegou para ele o problema, você pode ter certeza, o Senhor não vai descansar enquanto
1: Glória a
0: não
1: Jesus.
0: recuperar o seu filho, ainda que seja na última respiração dele, antes de partir.
1: Maravilha. Glória a Jesus. E o leito, ali, fala do local de descanso, né? E, por vezes, a profecia que nos faz descansar. Só é você vai num culto sem esperança e o Senhor dá, a profecia vem, você, glória a Jesus, estou descansando. Meu filho está descansando nessa profecia. Quantas irmãs, quantas mães, muitas vezes vão num culto de senhoras, num culto de oração ou em outros cultos, e a profecia vem, é o leito, que agora o Senhor me acerva, eu estou cuidando daquela situação do teu filho. Glória a Jesus. Está no leito. Está no leito do profeta. Está nos braços do profeta. Agora, então nós temos que descansar nessa profecia, né? Porque imagina ele tomando o menino nos braços, indo para o quarto, que ficava no alto. E não retrucou ela, não falou nada. Imagina a expectativa dela. Nossa vida, eu falei tanta coisa e o Senhor pegou nos braços e foi. Qual é a expectativa que fica ali na mente de um pai, de uma mãe? Mas só de sabermos que os nossos filhos estão nos braços do Senhor, nós já podemos glorificar. Acho que ela já podia começar a glorificar ali. O profeta estava subindo com ele nos braços. Não, mas eu já estou glorificando. Porque eu sei que vai vir, vai voltar com vida, não é?
0: Glória a Deus.
1: Ela está subindo nos braços do profeta, nós já vou começar a glorificar agora aqui, né? Quantos que nós já podemos começar a glorificar aqui, do
0: Glória a
1: seu
0: Deus.
1: lado, da sua casa, começa a glorificar.
0: E até mesmo porque, ao entregar nos braços do profeta, ele vai para o quarto, fecha a porta, e a mãe não, talvez não esteja vendo os detalhes. Ou seja, a situação está difícil, mas você entregou o seu filho nas mãos do Senhor, ele está trabalhando. A
1: Glória a
0: forma com que o Senhor
1: Jesus.
0: trata com o filho de uma família, o seu filho, o filho do seu irmão, são formas diferentes. Mas a verdade é que Deus está trabalhando.
1: Glória a
0: É um Deus que
1: Jesus.
0: não para de
1: Glória a
0: trabalhar. O
1: Jesus.
0: meu pai trabalha até agora, eu trabalho também.
1: Muito.
0: Há uma eternidade trabalhando em favor dos nossos filhos.
1: O nome dessa observação é interessante. Observe que é um processo. A recuperação do filho. Porque o Senhor podia, numa palavra, levantar a criança. Jesus fez isso muitas vezes, né? Uma palavra, levantava. Não. Você vê que tem um processo.

0: Mãe entrega, ele pega. Quer dizer, ele não faz ali embaixo. Tem uma escada para ser subida. Ele é para o alto. Para a mãe desesperada, cada degrau. Cada degrau.
1: Exatamente.
0: Entrou no quarto e agora botou na cama. Resolveu? Não. Deitou sobre a criança. Levantou. Resolveu? Não. Deitou a segunda vez. Não. A terceira vez. Então é um processo que tem que acontecer. Não é tudo de uma vez só. Mas você tem degraus. Tem que tirar desse nível aqui e ir para algo mais alto. Então,
1: Espiritual.
0: espiritual, né? São as coisas do alto. Então, você tem que viver. Lógico que a mãe do lado, que é profeta, cada degrau, vai rápido, tem que mandar rápido, mas não. E você está indo para onde? É a mãe, mas deixa o Senhor te conduzir nesse processo. Dá nas mãos dele, porque você veja que quando me encara na mão do profeta, aí o comando foi dele.
1: Amém.
0: Vamos mudar de andar? Vamos para andar de cima, porque aqui embaixo não vai resolver nada. Né?
1: Bom.
0: Vamos para andar de cima, vamos, tem uns degraus, aqui não tem escada rolante, não tem elevador, né?
1: Devagar.
0: Ela tudo queria que é de elevador, senão de jato foguete. Não, vamos pegar um jejum, uma madrugada, uma palavra, um testemunho, um culto. Daqui a pouco você chega no alto, né? Então, a gente entender isso. Agora, um outro ponto, né, que eu acho maravilhoso é quando ele se debruça sobre a criança. Né? Ele se deita sobre a criança. A gente fica imaginando espiritualmente, mas eu acho que é uma sensação que a gente tem espiritualmente, que é aquela coisa da uma situação muito difícil no seu filho e parece que o Senhor se debruça sobre aquilo. Né? Ele se deita sobre o seu problema, ele se inclina sobre aquilo. Aí é uma coisa, né?
1: É a dedicação, eu entendo,
0: Meu
1: né?
0: Deus, ele se deita sobre aquilo. É uma coisa.
1: Às vezes nós estamos na caminhada, nós vemos esse debruçar do Senhor, ele tomar conta. Às vezes você vai no culto, quantos que às vezes nos relata experiência, pastor, o Senhor está cuidando do meu filho, o Senhor fez isso, pastor. Eu não achava. Que o Senhor mostrou para ele, o Senhor fez isso no trabalho dele, é o Senhor se debruçando para trazer ele de volta, né? Então confia nele, continua, deixa o profeta tomar conta. E daqui a pouco você vê, meu filho começou a vir para a igreja, pastor. Eu nem chamei ele, hoje resolveu vir. É o Senhor que está debruçando sobre ele, está tomando conta,
0: Deus.
1: né? E nós estamos vendo esse processo. E como é maravilhoso quando nós conseguimos ver esse processo. O que Deus está fazendo na vida da nossa família, nós só ficamos glorificando aqui. É claro, com a expectativa. Nós queremos que ele volte logo, nós queremos que ele volte para a função dele logo, nós queremos que ele batiza logo, nós queremos que. Mas nós estamos vendo Deus agir, isso vai dando paz ao nosso coração, não é? Vai dando esperança que o Senhor está debruçado sobre aquela causa, aquela situação.
0: E a expressão final, não sei o que a gente poderia falar sobre isso, passar para vocês, quando ela fala assim: agora eu vejo que verdadeiramente tu és o homem de Deus.
1: Glória a Jesus.
0: Obviamente ela não precisava da. Assim, aí está muito a fragilidade humana. Essa fase é uma fase bonita, maravilhosa e tem muita coisa realmente positiva. Eu vou fazer a abordagem anterior. Tem que retirar esse brilho. Ela não precisava daquela ressurreição para reconhecer que era homem de Deus, porque não tem como você explicar que a botija nunca acabou o azeite e da panela nunca acabou o trigo. Já era uma coisa que foi provável. Mas nós também, a gente também pode olhar para aqui de uma forma mais misericordiosa, que foi uma expressão. Que foi uma expressão, olha, verdadeiramente tu és o homem de Deus. Eu acho que essa é uma expressão que talvez vai se repetir muitas vezes na nossa vida. Você fala assim: realmente, Jesus é Deus, porque eu entreguei esse assunto para Ele, eu entreguei morte e recebi vida.
1: Glória a Jesus.
0: Entreguei um filho perdido e entregou um filho recuperado. Eu acho que é nesse sentido, parece, né?
1: Assim, eu vejo muito dessa conversa da razão com a alma,
0: Exatamente.
1: né? Essa conversa existe, né? Então a razão olha para a alma e vê aquela situação, vê o milagre e vem essa constatação, não, de fato,

0: sirvo um Deus que é maravilhoso, de fato, vale a pena estar na presença do Senhor. Verdadeiramente, Deus habita no nosso meio, Deus cuida da nossa casa. É um testemunho, né?
1: É,
0: Um testemunho, não, o Senhor, ó, filho, o Senhor é conosco.
2: Amém. Glória a Jesus.
1: Amém.
2: Então vamos
1: Amém.
2: encerrar.
1: Amém.
2: Glória a Jesus.
1: Dobras
2: a paz do Senhor.
0: Paz do Senhor.
1: É, paz do Senhor.
2: No próximo episódio, nós vamos ver uma mãe, e não o profeta, que colocou o seu filho morto na cama do profeta. Assim nós encerramos dizendo que Deus te abençoe, que Deus abençoe a sua família e a paz do Senhor.

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2: O Espírito Santo teve a sua primeira cirurgia cardíaca robótica realizada no dia 8 de abril deste ano. O procedimento aconteceu no Hospital Meridional, em Cariacica, e foi conduzido com o auxílio da plataforma robótica da Vinci, considerada uma das mais avançadas para procedimentos cirúrgicos de alta complexidade. Segundo o cirurgião cardiovascular Melchior Luiz Lima, o procedimento é realizado por meio de pequenas incisões no tórax, por onde são introduzidos os braços robóticos e uma microcâmera de alta definição. Com isso, a tecnologia possibilita maior delicadeza nos movimentos, melhor visualização das estruturas cardíacas e menor agressão aos tecidos, o que favorece uma recuperação mais rápida e um menor risco de complicações. As cirurgias cardíacas estão entre os procedimentos mais complexos da medicina, isso porque exige uma equipe altamente especializada, suporte técnico avançado e protocolos rigorosos de segurança. Além disso, as doenças cardiovasculares continuam sendo a principal causa de morte no Brasil. Segundo dados da Sociedade Brasileira de Cardiologia, mais de 400 mil brasileiros perderam a vida em razão de problemas do coração, o que representa uma morte a cada 90 segundos. Por isso, a realização de cirurgias robóticas representa um passo importante para a saúde vascular.
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Você já parou para pensar?

0: Que a boca pode funcionar como uma janela para a saúde do corpo inteiro. Muito além de dentes, alterações aparentemente simples, como sangramento gengival, aftas recorrentes, mau hálito persistente ou até mudanças na língua, podem ser sinais precoces de doenças sistêmicas importantes. A ciência tem mostrado de forma cada vez mais consistente que o que acontece na boca não fica apenas na boca. Um dos exemplos mais conhecidos é a relação entre a inflamação da gengiva e dos tecidos de suporte dos dentes e doenças cardiovasculares. Estudos robustos demonstram que a inflamação crônica da gengiva pode contribuir para processos inflamatórios sistêmicos, aumentando o risco de eventos como infarto e acidente vascular cerebral, o AVC. Isso acontece porque bactérias presentes na boca podem entrar na corrente sanguínea e desencadear respostas inflamatórias em outros órgãos. Outro ponto importante é o diabetes. Existe uma relação de mão dupla entre diabetes e saúde bucal. Pessoas com diabetes têm maior risco de desenvolver doenças periodontal e, ao mesmo tempo, infecções gengivais podem dificultar o controle da glicemia. Ou seja, cuidar da gengiva também é cuidar do açúcar no sangue. A boca também pode revelar alterações relacionadas a deficiências nutricionais. Língua lisa, avermelhada ou dolorida pode indicar falta de vitaminas como B12, ferro ou ácido fólico. Pequenas rachaduras nos cantos da boca podem estar associadas a baixa imunidade ou deficiências de nutrientes.
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1: Quero saudar todos com a paz do Senhor. Eu sou o Pastor Guilherme Campos e a palavra para nós está no Evangelho de Marcos, capítulo 14, versículo 1 e verso 2. Diz assim: e dali a dois dias era Páscoa e a festa dos pães asmos. E os principais dos sacerdotes e os escribas buscavam como o prenderiam com dolo e o matariam. Mas eles diziam: não na festa, para que porventura se não faça alvoroço entre o povo. A palavra do Senhor narra os últimos momentos de Jesus, ele já em Jerusalém, em direção à cruz do Calvário. O Senhor Jesus, ele estava subindo a Jerusalém para morrer no meu e no seu lugar. E a operação contrária a este ato de amor era para que os religiosos, os escribas, os sacerdotes, eles buscavam prender o Senhor Jesus com culpa para o matar. Mas havia ali uma preocupação para que na festa não houvesse nenhuma confusão, não houvesse alvoroço entre o povo. Então eles disseram, neste momento, nessa conspiração, eles queriam prender a Jesus, mas não na festa. E para nós, a festa, o momento, é muito importante, porque a Bíblia diz que a festa no céu, quando um pecador se arrepende. E a festa que eles estavam dizendo aqui era a festa da Páscoa, era a saída, era a comemoração da saída do povo do Egito rumo à terra prometida. E o homem, quando ele tem um encontro com Jesus, quando ele tem uma experiência com Jesus, ele entende e ele vive isso, porque Jesus mudou a sua vida, Jesus transformou o seu coração. O ato de Jesus não era com culpa, porque Jesus não teve pecado, então Jesus não era culpado daquilo, mas ele se entregou por amor a mim e por amor a você. E isso para nós é maravilhoso, porque quando ele se entrega na cruz como um ato voluntário por mim

0: amar por te amar. Isso é maravilhoso, porque Jesus, ele se entregando à festa no céu por um pecador que se arrepende. Quando o pecador arrependido entrega o coração para Jesus, o seu coração agora está em festa. E quando o coração do homem, o coração do servo, ele está em festa, Jesus não morre. Jesus não morre. A palavra para você hoje, meu irmão, é essa. O seu coração está em festa, você que nos ouve, você que nos assiste, o seu coração está em festa. Se o seu coração está em festa, se é a festa da salvação, Jesus não morre, porque ele continua vivo e poderoso no meu e no seu coração. Amém? Que o Senhor continue vivo no seu coração, na sua vida, e o seu coração em festa, ele não morre. A paz do Senhor.
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1: O SUS fará teste para diagnóstico precoce de autismo aos 16 meses. Profissionais da atenção primária vão passar a realizar o teste que detecta sinais de transtorno do espectro autista em todas as crianças com idade entre 16 e 30 meses, como parte da rotina de avaliação do desenvolvimento. A orientação consta na nova linha de cuidado para transtorno do espectro autista. A expectativa, segundo a pasta, é que as intervenções e estímulos a esses pacientes ocorram antes mesmo do diagnóstico ser fechado. A atuação precoce é fundamental para a autonomia e a interação social futura. O governo estima que 1% da população brasileira viva com transtorno do espectro autista. Dados do IBGE indicam que 71% dessa população apresentam ainda outras deficiências que, de acordo com o Ministério, reforça a necessidade de ações integradas via Sistema Único de Saúde, o SUS. A nova linha de cuidado lançada pelo Ministério da Saúde orienta gestores e profissionais de saúde sobre como deve funcionar a rede da atenção primária aos serviços especializados com foco no rastreio precoce e no início imediato da assistência. O teste de triagem identifica sinais de autismo em crianças já nos primeiros anos de vida.
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1: Olá, ouvintes! Hoje vou compartilhar dicas práticas para criar uma lista de compras que vá facilitar suas idas ao supermercado. Comece planejando suas refeições da semana. Isso ajuda a evitar compras por impulso e garante que você compre apenas o que precisa. Organize sua lista por categorias, como frutas, verduras, laticínios e grãos. Isso torna a compra mais rápida e evita que você esqueça itens importantes. Antes de sair, verifique o que já tem em casa. Você evita comprar em excesso e reduz o desperdício. Considere usar aplicativos de lista de compras. Eles ajudam a organizar os itens e podem até sugerir receitas com base no que você tem. Com essas dicas, suas compras serão mais organizadas e eficientes. Experimente e veja a diferença.

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1: O governo de Minas levou a Ribeirão das Neves a carreta Saúde Mais Perto. A iniciativa leva exames de mamografia, ultrassom para a população, ampliando o acesso a serviços especializados, reduzindo o tempo de espera na rede pública. Com investimento de cerca de 10 milhões, a ação conta com 4 unidades móveis equipadas para consultas e exames em diversas especialidades. A carreta permite atender quem já aguardava por consultas e exames, encurtando distâncias e reduzindo o tempo de espera. A expectativa é realizar cerca de 200 atendimentos por dia com pacientes agendados pela Unidade Básica de Saúde. Neste primeiro semestre, o projeto percorre municípios da região metropolitana de BH. Ainda neste ano, a previsão é expandir atendimento para as macro-regiões Norte, Nordeste e Jequitinhonha. As unidades móveis oferecem consultas especializadas e exames de acordo com a demanda local definida pelos municípios. Entre as especialidades estão cardiologia, angiologia, endocrinologia, gastroenterologia, ortopedia, dermatologia, otorrino laringologia e pneumologia. Na saúde da mulher são realizados exames como mamografia, ultrassonografia, colposcopia, além de atendimentos oftalmológicos. Na área de diagnóstico, as carretas contam com exames como radiografia, densitometria óssea, eletrocardiograma e ecocardiograma, ampliando o acesso e contribuindo para diagnósticos mais rápidos.
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1: Você já parou para pensar em como anda a saúde do seu cérebro? Não estou falando de exames caros ou nomes difíceis. Estou falando de memória, sono, humor. Porque quando o cérebro não vai bem, nada vai bem. Cuidar da mente é tão importante quanto cuidar do coração. E na prática, isso começa por atitudes bem mais acessíveis do que parece. A verdade é que a gente aprendeu a prestar atenção apenas no que dói. Uma dor no peito, uma febre, uma fratura. Mas quando o alerta vem em forma de esquecimento, irritação, ansiedade, ansiedade constante ou sono quebrado, a gente costuma culpar o excesso de trabalho, os filhos, a idade, até a vida. E aí o cérebro vai ficando de lado. Mas cuidar da mente é muito importante porque é ela quem comanda tudo. Nossas decisões, emoções, movimentos, memórias. E também é ela quem adoece quando a gente negligencia o básico, ou seja, o descanso, a alimentação. Dormir mal, por exemplo, por vários dias seguidos pode afetar sua memória, a sua capacidade de resolver problemas e até o seu humor. O sono é quando o cérebro faz sua faxina interna. Ele remove toxinas, organiza o que vivemos e ajuda a consolidar aprendizados. Quando você dorme mal, essa faxina fica pela metade. Cuidar do cérebro é um investimento silencioso. Ele não vai te mandar uma fatura no final do mês, mas pode cobrar caro no futuro.
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Você ouvirá agora a experiência do louvor, a multiplicação. Sede do Deus vivo. Todos os dias ao nosso redor há inúmeras pessoas com grande necessidade de uma experiência com este Deus grande e maravilhoso, precisando conhecer Jesus, nosso Salvador. Ao perceber isso, em um dia aparentemente comum, uma irmã estava se deslocando para o trabalho em um ônibus. O ano era 2005. Ela observava toda

Todas as pessoas naquele transporte, muitas outras andando pelas ruas, todas tão necessitadas de conhecer o amor de Jesus. Naquele momento, o Senhor colocou em seu coração o louvor, a multiplicação, o milagre da salvação que Jesus faz em nós.

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1: Teve início a escala de vencimentos da terceira parcela do Imposto sobre Propriedade de Veículos Automotores, o IPVA, deste ano, em Minas Gerais. O IPVA pode ser pago via cartão de crédito, PIX, documento de arrecadação estadual, internet banking ou diretamente nos terminais de autoatendimento ou guichês dos agentes autorizados, bastando informar o número do Renavam do veículo. Quem optar pelo cartão de crédito, PIX, ou emitir o documento de arrecadação estadual, deve acessar o site oficial da Secretaria de Estado da Fazenda de Minas Gerais, fazenda.mg.gov.br. Pagamento também pode ser feito pelo aplicativo MG, um aplicativo do governo de Minas. De acordo com a Secretaria de Estado de Fazenda de Minas Gerais, a expectativa de arrecadação do IPVA 2026 é de cerca de 12 bilhões para uma frota tributável de cerca de 8,5 milhões de veículos em Minas Gerais. As duas parcelas anteriores do IPVA venceram nos meses de fevereiro e março. Quem deixou de pagar pode regularizar a situação de forma simples e online pelos mesmos canais utilizados para o pagamento da terceira parcela. A multa e os juros são aplicados automaticamente. O quanto antes o imposto for quitado, menos juros serão cobrados pelo atraso. Além disso, a partir do 30º dia de atraso, é cobrada a multa de 20% sobre o valor da parcela.
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1: Quero saudar todos com a paz do Senhor. Eu sou o pastor Guilherme Campos e a palavra para nós está no Evangelho de Marcos, capítulo 14, versículo 1 e verso 2. Diz assim:

0: E dali a 2 dias era Páscoa e a festa dos pães asmos. E os principais dos sacerdotes e os escribas buscavam como o prenderiam com dolo e o matariam. Mas eles diziam: não na festa, para que porventura se não faça alvoroço entre o povo. A palavra do Senhor narra os últimos momentos de Jesus, ele já em Jerusalém, em direção à cruz do Calvário. O Senhor Jesus, ele estava subindo a Jerusalém para morrer no meu e no seu lugar. E a operação contrária a este ato de amor era para que os religiosos, os escribas, os sacerdotes, eles buscavam prender o Senhor Jesus com culpa para o matar. Mas havia ali uma preocupação para que na festa não houvesse nenhuma confusão, não houvesse alvoroço entre o povo. Então eles disseram, neste momento, nessa conspiração, eles queriam prender a Jesus, mas não na festa. E para nós, a festa, o momento, é muito importante, porque a Bíblia diz que a festa no céu, quando um pecador se arrepende. E a festa que eles estavam dizendo aqui era a festa da Páscoa, era a saída, era a comemoração da saída do povo do Egito rumo à terra prometida. E o homem, quando ele tem um encontro com Jesus, quando ele tem uma experiência com Jesus, ele entende e ele vive isso, porque Jesus mudou a sua vida, Jesus transformou o seu coração. O ato de Jesus não era com culpa, porque Jesus não teve pecado. Então Jesus não era culpado daquilo, mas ele se entregou por amor a mim e por amor a você. E isso para nós é maravilhoso, porque quando ele se entrega na cruz como um ato voluntário, por me amar, por te amar, isso é maravilhoso, porque Jesus, ele se entregando à festa no céu por um pecador que se arrepende. Quando o pecador arrependido entrega o coração para Jesus, o seu coração agora está em festa. E quando o coração do homem, o coração do servo, ele está em festa, Jesus não morre. Jesus não morre. A palavra para você hoje, meu irmão, é essa. O seu coração está em festa, você que nos ouve, você que nos assiste, o seu coração está em festa. Se o seu coração está em festa, se é a festa da salvação, Jesus não morre, porque ele continua vivo e poderoso no meu e no seu coração. Amém? Que o Senhor continue vivo no seu coração, na sua vida, e o seu coração em festa, ele não morre. A paz do Senhor.
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1: A longa espera por uma consulta médica especializada pelo SUS ainda faz parte da realidade de milhares de pessoas em todo o Brasil. Em algumas especialidades, como psiquiatria, neurologia e pediatria, não é raro que o tempo de espera ultrapasse um ano. Para tentar reverter o cenário de longas esperas por consultas médicas especializadas, o Estado do Espírito Santo tem a esperança na tecnologia como forma de ampliar o acesso e encurtar distâncias. Uma das principais estratégias tem sido a expansão das teleconsultas, que, segundo a Secretaria Estadual de Saúde do Espírito Santo, estão hoje presentes em cerca de 90% dos municípios capixabas e englobam 18 especialidades médicas. As salas são instaladas dentro das unidades básicas de saúde. A consulta é feita por videoconferência com o médico, que pode estar em qualquer parte do país ou até mesmo do mundo, desde que fale português. De acordo com a CESA, a meta é levar atendimento a quem mais precisa, especialmente em regiões onde há escassez crônica de especialidades. Todo mês, cerca de 6 mil teleconsultas. A meta é dobrar. Em média, são realizadas entre 5 e 6 mil teleconsultas por mês na Grande Vitória. Mas a capacidade do sistema permite dobrar esse número. Segundo o Estado, neste ano estão previstas

0: 1,25 milhão de consultas e 670 mil exames especializados.
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2: Condutores autuados por infrações leves ou médias em Minas Gerais podem ter a penalidade convertida automaticamente em advertência por escrito. Na prática, o motorista deixa de pagar a multa e não recebe pontos da Carteira Nacional de Habilitação, a CNH, desde que atenda aos critérios previstos na legislação. Para ter direito ao benefício, a infração deve ser classificada como leve ou média e o condutor não pode ter cometido nenhuma outra infração nos 12 meses anteriores. Quando concedida, a advertência substitui a multa e impede o registro de pontos no prontuário da CNH. A medida está prevista no artigo 267 do Código de Trânsito Brasileiro, que autoriza a substituição da penalidade financeira por uma advertência de caráter educativo. O Detran de Minas informa que o procedimento foi automatizado e a análise passou a ser realizada diretamente pelo órgão conforme os critérios legais. Após receber a notificação da multa, o Detran realiza automaticamente a análise do caso. O sistema verifica se o condutor atende aos critérios estabelecidos no Código de Trânsito Brasileiro, especialmente os previstos no artigo 267, que determinam que a infração seja de natureza leve ou média e que o motorista não tenha cometido outra infração nos últimos 12 meses. Nos casos em que o dono do veículo não era o responsável pela infração, é possível realizar a indicação do réu condutor de forma digital por meio do aplicativo CNH do Brasil.
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1: O Detran do Espírito Santo passou a aceitar assinaturas digitais nos processos de transferência de veículos. As transferências de veículos passam a ser aceitas em dois tipos de modalidade de assinatura: pelo aplicativo Carteira Digital de Trânsito e pelo sistema homologado junto ao Conselho Regional de Despachantes Documentalistas. O Detran ressalta que essa facilidade está disponível para donos e futuros donos de veículos com documentos emitidos a partir de 4 de janeiro de 2021, data em que o antigo certificado de registro de veículo foi substituído pela versão digital. Para realizar a transferência pela carteira digital, basta assinar digitalmente a autorização para transferência de propriedade de veículos e tanto vendedor como comprador, que também é validada por meio da biometria facial. O Detran orienta que para consolidar a venda é importante que após as assinaturas, o novo dono realize a vistoria em uma empresa de vistoria veicular e posteriormente agende atendimento em uma das unidades do Detran para realizar a transferência do veículo ou se utilize do serviço. Serviços de um despachante. Pelo Conselho Regional de Despachantes Documentalistas, as assinaturas passarão por uma verificação que inclui a leitura de QR Code, validação biométrica e georreferenciamento. Posteriormente, o veículo deverá passar por uma vistoria em uma empresa de vistoria veicular para que assim o despachante possa finalizar o processo de transferência do veículo.
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Fala, jovem, a paz do Senhor Jesus. Estamos de volta com mais uma edição do programa Os Dias da Minha Mocidade. E tem uma coisa engraçada e eu vou reforçar, já até falei aqui, é que toda vez que eu encontro alguém na igreja, a gente vai visitar uma igreja ou no Manaim, as pessoas acham que o nome do programa é Fala Jovem. Não, o nome do programa é Os Dias da Minha Mocidade. Guardou aí? Agora, a gente não pode deixar de falar para o jovem que ele está livre para falar.

0: para se pronunciar. O jovem hoje na obra, ele é protagonista, ele é importante, ele é personagem principal. Essa é a experiência que a gente está vivendo. Aliás, o Evangelho Sem Fronteiras é uma dessas evidências, né, da participação e dos resultados espirituais maravilhosos pelos quais os jovens têm vivido, experiências pelas quais os jovens têm vivido, os resultados que são percebidos no trabalho dos jovens no Evangelho Sem Fronteiras. Seja bem-vindo ao nosso conteúdo de hoje. Você pode estar nos assistindo pelo nosso sistema multiplataformas. Se tiver, você está dentro da programação, da maravilhosa programação da TV Manaim. Mas se você estiver nos assistindo pelo YouTube, olha só, agora é a sua parte. A gente está fazendo, nós estamos fazendo nossa parte aqui. A sua parte é curtir, comentar, compartilhar. E se por algum motivo não tiver inscrito no canal, se inscreve. Deus certamente vai te abençoar, porque nessa atitude você ajuda a compartilhar, a amplificar o alcance desse conteúdo. Mas vamos para o que interessa? Vamos para o programa de hoje? Vamos ver quem é a turma que está aqui hoje? Olha só essa turma bonita que está aqui, que está presente, jovens, né, que vieram hoje como convidados para participar do programa. E eu quero começar convidando eu sempre digo isso, né, o jovem pastor que está aqui ao meu lado, pastor Juliano. Juliano, paz Senhor.
1: Pai do Senhor, pastor Josias, aos jovens presentes, a todos que estamos assistindo, é uma grande alegria estar com os irmãos, né, aqueles que estão participando conosco hoje.
0: Daniel Gravin, meu colega hoje aqui no estúdio, né? A gente tem sempre o cuidado de que um jovem esteja nos apoiando. Eu repito, repito o que eu falei, o jovem é protagonista. Pai Céu, querido.
2: A paz do Senhor, pastor, a paz do Senhor, pastor Juliano, a paz do Senhor, os jovens que estão aqui no estúdio. Estamos começando agora mais um programa, e dessa vez com um tema que os jovens eles gostam e eles aplicam, porque é um tema que traz, que é o início, na verdade, da estabilidade, das responsabilidades, das seguranças, que é o meu primeiro imóvel. Nada mais, nada menos que o pastor Juliano, para estar respondendo aqui as perguntas que estão aqui no estúdio, e também as perguntas que são de casa, feitas pelo Fala Jovem.
0: Muito bem, então vai lá, meu amigo, toca o barco.
2: Vamos seguir então para a primeira pergunta. Pode se apresentar e fazer a sua pergunta, por gentileza.
3: A paz, Senhor Jesus. Meu nome é Elisa Dias de Souza, eu sou da Igreja de Jardim América 2, Ministério do Pastor Sandro de Souza. E a minha pergunta é se existe alguma idade ou momento ideal para adquirir o primeiro imóvel e quais as formas de se planejar para isso.
1: Muito bem. Pela nossa legislação, o jovem pode comprar o seu imóvel a partir dos 18 anos. É uma regra básica. Mas esse planejamento, ele já começa bem cedo, né? Então, com 18 anos, você já tem direito, acesso a toda essa parte de financiamento. O que importa aqui é entender o momento que o jovem está vivendo. Se ele está no início da carreira profissional, se ele já está já mais avançado, amadurecido financeiramente. Então, não tem uma data correta, mas a partir dos 18 anos, você já consegue já começar a planejar a compra do seu primeiro imóvel ou de um lote, o que for do seu interesse.
0: Juliano, primeiro, antes de te fazer uma pergunta, só para contextualizar
1: Sim.
0: você que está nos assistindo, os jovens que estão aqui hoje são de Cariacica, aqui na Grande Vitória, né? Você falou, Elisa, que você é de Jardim América 2, né? Isso, Jardim América 2, que fica em Cariacica. É porque a gente está aqui, mas nós temos audiência no Brasil e no exterior. Mas onde é que fica Jardim América 2? É Cariacica. Né? Cariacica fica ali pertinho dos Estados Unidos. Mas vamos lá. Agora uma pergunta para você. Você falou
1: Sim.
0: sobre o jovem que ele já a partir dos 18 anos, do ponto de vista legal, ele está habilitado a fazer um investimento no imóvel e tudo mais. Dentro da sua experiência, você que tem imobiliária e que trabalha no ramo da corretagem, você tem visto muito esse tipo de atitude? Ou seja, o jovem já no início da sua experiência profissional, já no início daquilo que é uma construção que está começando a fazer, ele ter essa perspectiva do imóvel como sendo um investimento importante?
1: Sim, as pesquisas recentes agora estão mostrando que essa geração Z, que abrange, né, esses jovens de 20 anos até 28, eles estão, assim, existe um grupo, quase 50% deles tem pretensão de comprar um imóvel já. Então, quais são as dicas que nós vamos dar aqui? além do planejamento financeiro, é você se organizar para isso mesmo. Porque é uma conquista, entendeu, José? Muito interessante. E hoje os jovens já estão mais esclarecidos. Há um tempo atrás, eu acredito que seria mais difícil, mas hoje há várias formas de você adquirir um imóvel, há muitos recursos, né, do governo que podem te ajudar. Então, é uma boa idade para se planejar mesmo para comprar um imóvel.
0: Muito bem, eu só posso dizer que a minha experiência de aquisição do primeiro imóvel, a gente fala primeiro, parece Sim. que tem um monte, né? Não, o primeiro foi o anterior, é isso que eu tenho, então tá bom. A minha experiência de compra do primeiro imóvel foi realmente além de uma claríssima operação de Deus, isso é maravilhoso, em favor dessa conquista, mas sobretudo de você poder ir de fato construindo aquele patrimônio que traz uma segurança. Bom, mas isso aí o Juliano vai falar aqui ao longo dessa edição. Daniel, vamos seguir.
2: Vamos seguir. Mas, pastor, antes de seguirmos para as próximas perguntas, queria perguntar se hoje os jovens eles estão mais perto de conseguir essa casa, né, esse primeiro imóvel, ou está cada vez mais difícil? Como que é o cenário hoje para os jovens que começam a pensar?
1: É uma boa pergunta, porque nós estamos vivendo assim, dias de juros muito altos, a questão da economia às vezes te assusta, né? Mas existem muitos mecanismos que ajudam para quem vai comprar o primeiro imóvel. Então, podemos dizer com toda segurança, investir em imóvel é um bom negócio. As crises passam, mas o imóvel ele continua ali estabelecido, né, como um bom investimento para aqueles que querem fazer um patrimônio. Porque além de valorizar, você pode usá-lo para outros fins, né, como locação. Você vai fazer renda também com aquele imóvel. Então, existe, na nossa conversa aqui, nós vamos ver que tem várias formas de você conseguir seu primeiro imóvel. Existe hoje a forma através de um consórcio, que você vai pagando de forma parcelada, né? Você não precisa ter, o consórcio não é de imediato, mas você se programa para aquilo. E o financiamento já é algo mais imediato. Então vai depender muito do seu planejamento de médio, né, e longo prazo.
2: Excelente. Então vamos seguir para a próxima pergunta. Sim. Aqui no estúdio. Por favor, pode se apresentar e fazer a sua pergunta.
3: A paz do Senhor Jesus, meu nome é Rovena Voilf, eu sou da igreja de Jardim América 1, Cariacica também, da igreja do pastor Juliano. A minha pergunta é, como um jovem pode adquirir sua primeira casa própria, imóveis, com um planejamento financeiro e sem cair em dívidas imprudentes?
1: Excelente pergunta. Como nós falamos aqui, a compra de um imóvel está relacionado a um bom planejamento financeiro. Porque quando você se organiza, aquele processo ele fica, vamos usar uma expressão mais leve, você não vai tomar sustos com o procedimento. Vamos dar um exemplo assim, hoje já existe pesquisas mostrando que os jovens estão adquirindo seu primeiro imóvel numa idade diferente do passado, porque eles estão ficando mais tempo em casa, né, na casa dos pais para aproveitar. Então, os especialistas dão algumas dicas. Primeiro, você preparar uma reserva de emergência. Isso é muito importante, você ter essa reserva, porque na compra do imóvel, nem todo ele é financiado. Você vai ter que, a maioria dos financiamentos, você vai ter que usar 20% do seu recurso próprio para fazer a compra. E quanto mais você adiantar essa entrada, as suas parcelas vão ficar mais equilibradas no seu financiamento. Então, tem especialista que diz o seguinte: está morando na casa dos pais, vai comprar um imóvel daqui a 4 anos, faça um compromisso de pagar um aluguel de forma fictícia para os pais e reservar aquele dinheiro, porque você já vai ter uma ideia de quanto você vai precisar. Claro que você vai ajudar os pais de todas as formas, mas é uma forma de você entender que faz parte, nesse período que você está na casa dos pais ou mora com alguma pessoa, né, no sentido que não precisa pagar aluguel, você faz essa reserva. Então, o planejamento financeiro e uma boa reserva para iniciar vai te ajudar muito. Porque aí você não vai ficar com aquela parcela muito alta, se for o caso de financiar. E há muitas experiências que, às vezes, até um imóvel da própria família mesmo, você conversa com familiares, tem imóveis que você vai conseguir um preço até mais em conta com o familiar, Você faz ali um acordo, um bom contrato, e você

0: da juventude, não é culpa de ninguém, é da juventude. O jovem é muito imediatista.
1: Sim.
0: É, eu me lembro que ainda na juventude, e é muito bom eu ainda estar lembrando disso, né, já faz tempo, eu me lembro de quando eu estava fazendo pós-graduação, que pela primeira vez eu ouvi um professor chegar para mim, e não para mim, mas para a turma, e falar assim: escreve no papel onde você vai estar daqui a 5 anos e daqui a 10 anos.
1: Sim.
0: Para o jovem, isso é uma eternidade. A gente que já tem uma história de vida, a gente vê que de fato é muito interessante que você pense à frente, né? É igual casamento. O jovem pensa no casamento só o dia do casamento, né? Não sabe que aquilo ali não é o fim, mas é o começo. E ainda tem,
1: Perfeitamente.
0: quem sabe, no meu caso, 3 décadas e meia pela frente para conviver. Não é brincadeira. Mas vamos lá. A gente vai ter agora participação do estado de Minas Gerais, da igreja da Cidade Jardim, em Minas Gerais. Quem vai falar é Juliane. Juliane, então é com você, minha querida. Fala, jovem.
2: Paz do Senhor Jesus, eu sou a Juliane e congrego na ICM Cidade Jardim, em Divinópolis, Minas Gerais, no ministério do pastor Vanieri Conto. E a minha pergunta é: a compra de um imóvel fixa as raízes de um jovem em um lugar? E para aquele jovem que está começando na carreira profissional e pode surgir propostas de emprego para mudar de cidade ou até mesmo país, a compra desse imóvel fica como uma âncora que impossibilita o crescimento profissional? A paz do Senhor Jesus.
0: Muito bem, minha querida Juliane. Deus abençoe. Um grande abraço para os irmãos aí do estado de Minas Gerais, em sua igreja, Cidade Jardim. A pergunta, Juliana, ela é quase xará sua, né?
1: Sim.
0: A pergunta, Juliana, é a seguinte: eu achei muito interessante porque a gente vive uma realidade não só da expectativa profissional, mas uma realidade onde você tem muitas pessoas que passam a trabalhar como chamados nômades digitais.
1: Perfeito.
0: Então, como é que fica isso? E da experiência que você tem, como é que fica isso? É uma âncora que atrapalha ou é um patrimônio que dá sustentação?
1: Perfeito. A pergunta dela é muito pertinente porque às vezes a pessoa tem planos no futuro e quer adiar a compra porque talvez ela vá mudar de cidade, de estado ou de país. O que nós podemos recomendar? A compra do imóvel é sempre um bom investimento. Ah, mas eu comprei, daqui a 4 meses eu passei num concurso. Ó, hoje o mercado de locação ele está em alta também. Então você não precisa se desfazer do seu bem. Hoje existem boas imobiliárias, né, bons profissionais para cuidar do seu imóvel. Você pode deixar ele alugado e com a renda daquela locação você vai poder alugar um imóvel para onde você vai. Então você é bem flexível. Então o investimento não vai te prender ali à cidade ou te atrasar. Pelo contrário, ele vai te alavancar porque você vai ter uma renda em momentos de transição. E conforme nós falamos, né, o aluguel é um bom negócio, bem administrado. Hoje tem empresas muito preparadas para isso. Então, para a jovem da pergunta, é um bom investimento, não vai te atrapalhar.
0: E algumas creiam, jovens, chega uma fase da vida que a gente quer ter um lugar nosso para voltar. Então,
1: Perfeitamente.
0: é bom. A resposta do pastor Juliano foi muito boa. Daniel, vamos seguir aqui no estúdio.
3: Excelente, vamos seguir sim, pastor, com a última pergunta aqui do estúdio. Por favor, pode se apresentar e fazer a sua pergunta.
4: A paz do Senhor Jesus, me chamo Alan Rezende, sou da Igreja de Jardim América 1, Cariacica, ministério do pastor Juliano. Anteriormente, o pastor mencionou as formas de aquisição de um imóvel e a minha dúvida ela paira justamente sobre essa questão. Qual seria a forma mais inteligente atualmente na aquisição de um imóvel? Seria permanecer em um aluguel, fazendo a reserva de um dinheiro para aquisição posteriormente? Seria entrar em um financiamento de imóvel, comprar na planta. Atualmente, qual é a melhor forma de aquisição?
1: Então, vamos aqui. Não existe um investimento perfeito. O que nós podemos detalhar aqui para todos que estão participando conosco é: depende muito do seu momento profissional, do momento que você está vivendo. Eu vou dar

0: alguns exemplos assim, e ele tocou num ponto interessante. Para quem vai adquirir o primeiro imóvel, o imóvel na planta é um excelente negócio, porque você tem a flexibilidade de negociar com a construtora. Então você vai, durante a construção do imóvel, você está pagando a construtora. E se você já adquiriu o financiamento bancário, você já vai pagando uma parcela pequena naquele processo. Então há muita flexibilidade. E qual é a vantagem do imóvel na planta? Você compra ele mais barato e quando ele é entregue, ele já está mais valorizado. Então existem profissionais hoje no mercado, pessoas que vivem desse investimento, compram na planta e depois, quando o imóvel é entregue, eles vão fazer a venda já com um valor diferente. Um outro exemplo é o imóvel pronto. A vantagem do imóvel pronto é a moradia imediata e estabilidade. Aí um casal de jovens, né, vai casar daqui a 1 ano ou daqui a 6 meses. Então ele já pode se organizar para comprar um imóvel. Então ele vai ter mais facilidade. Aí ele já vai ter que adquirir um financiamento, aquilo que nós conversamos, um pouquinho aquela reserva para dar de entrada. Também um excelente negócio. E o outro, e o aluguel, né, que você perguntou aqui. O aluguel te dá mobilidade. Uma jovem até perguntou isso. Eu não quero comprar agora, mas eu quero só alugar. Então, o aluguel é para aquela pessoa da mobilidade, ou seja, mudança de carreira rápida. Ele pode lançar a mão do aluguel. Vai muito do seu momento que você está vivendo. Eu só digo uma coisa: se você vai alugar o imóvel, alguém é dono. Então, se você mesmo for o dono do imóvel, ou seja, você comprou, mas eu mudei, você já vai deixar ele alugado e vai alugar em outro local. Então, depende muito do seu planejamento, os seus planos, né, de médio e longo prazo, o que você quiser. Mas as três formas. O imóvel na planta é sempre mais recomendado para quem está começando. Você vai comprar um imóvel menor, dentro do seu orçamento, e depois você vai mudando, né? Evoluindo, comprando um imóvel maior. É porque uma grande realidade é entre o meu sonho e aquilo que está dentro da minha realidade. Isso, às vezes, a pessoa ele quer algo que não está no dentro do equilíbrio financeiro dele e aquilo aperta. Então, é melhor você começa com um imóvel menor, que você tem condições de pagar, e o imóvel menor ele é mais fácil de vender, ele tem mais rotatividade que o imóvel maior. O importante é essa conquista, né, Josias? Que ele falou: você, olha, eu sou dono desse imóvel, então você já tem um patrimônio ali a que você vai fazendo renda com aquilo.
1: Juliano, naturalmente que a gente tem situações e situações dentro do território nacional, só para usar como referência o território nacional. Óbvio, essa mesma dinâmica com uma ou outra adequação acontece também no exterior, para quem quer ir morar no exterior, e aquisição, locação e tal. Mas dentro do território nacional, você tem variações, sejam entre municípios, sejam entre até estados.
0: Sim.
1: Tá? A gente sabe que aqui, por exemplo, na Grande Vitória, pelo menos nessa época que nós estamos vivendo, o mercado imobiliário está bastante aquecido. Mas como é que o interessado, seja ele mais jovem ou menos jovem, né, isso aí não quer dizer, não diz respeito especificamente ao jovem, em caso de busca de uma demanda, por exemplo, você falou, passou no concurso, bom, então eu vou mudar para aquela cidade, tem um período probatório de 3 anos, vou passar pelo menos 3 anos lá, de repente eu, né, passo a criar raiz ali, eu quero comprar um imóvel lá. Como é que é essa questão dessa comparação?
0: Sim.
1: Tá? Você, como consultor nessa área, dessa comparação que se pode fazer entre o mercado mais aquecido e menos aquecido, e do ponto de vista de Brasil, como é que está esse mercado?
0: É interessante. O Brasil, a gente usa uma expressão do metro quadrado, né? O metro quadrado em cada região ele é diferente. O que nós podemos mostrar é o seguinte: o governo, existe muitas formas de comprar subsídios. Tanto no lugar mais distante quanto nos grandes centros, esses programas alcançam e eles regulam os preços dos imóveis no sentido do financiamento. Então, dependendo da faixa salarial da pessoa, ele vai ter subsídios, vai ter ajuda, tem.

0: recursos do governo estadual que são colocam também na compra. Então a preocupação, ô Josias, é assim, é você achar um imóvel no, mais bem localizado para você. Se for num grande centro, você vai comprar um imóvel menor e mais caro. Ah, não, eu quero comprar um imóvel maior. Então você vai ter que se afastar um pouquinho dos grandes centros, né? Mas você vai ter um imóvel daquilo que é a sua vontade. Então, cada região, existem os programas, procurar as imobiliárias, os sites especializados, que sempre haverá um produto que vai encaixar dentro daquilo que é o seu orçamento ali.
1: Muito bem. Bom, a gente está caminhando para o final do programa. Antes de terminar, entretanto, eu quero mandar um grande abraço para Ângela Moutinho. Ela escreveu uma mensagem para a gente nos comentários. E o que é que você está fazendo que você ainda não escreveu nos comentários do programa de hoje? Vai lá, escreve uma mensagem. A gente vai escolher uma mensagem ali, quem sabe não vai ser a sua. E nos programas anteriores, ela mandou uma mensagem para nós, é o seguinte: amém, louvado seja Deus, a paz do Senhor Jesus a todos, que Deus abençoe sempre. Eu tenho 60 anos, uma garotinha, tenho 60 anos e amo muito esse programa. Para mim é uma bênção, como todos os outros. Cada dia a gente aprende mais da palavra de Deus. Então, Ângela, essa garotinha de 60 anos, Deus te abençoe. Obrigado por ter mandado uma mensagem para a gente, tá certo? E quem está assistindo hoje, o que está acontecendo? Escreveu por quê? Vai lá, aproveita agora, escreve. Meu colega Daniel, estamos chegando ao final, tá? Antes de falar com você, deixa eu me despedir aqui, né? Juliano. Juliano, obrigado pela sua presença, participação. A gente continua com esse assunto semana que vem.
0: Com certeza,
1: Tá certo?
0: será uma alegria.
1: Muito bem. Daniel, fala sobre a equipe de produção. Deus te
0: Claro,
1: abençoe.
0: paz do Senhor Pastor. Gostaria de mandar um abraço para a equipe de produção no qual eu faço parte, juntamente com a Raíssa, com o Guilherme e também a Estela. Agradecer também aos jovens que estão aqui no estúdio, a casa de vocês, sintam-se à vontade para voltar mais vezes. E agradecer ao Pastor Juliano também, que na semana que vem estaremos de volta para continuarmos com esse assunto.
1: Muito bom. Queridos jovens, obrigado pela participação de vocês. São sempre bem-vindos. Vocês estão em casa. Não deixe de tomar o um cafezinho da irmã Luciana. A tia Fatinha fazia o café pra gente, agora a irmã Luciana. Né? As duas, a tia Fatinha é inesquecível, mas o café da Luciana é bonzinho também. Vai lá, aproveita, tá certo? E para você que está em casa, se está no sistema multiplataforma, está acompanhando a TV Manaim 24 horas, continue com a nossa programação. Ela é excelente e ela é feita para você, tá bom? Se está no YouTube, já falei, vou repetir, curta, comente, compartilhe. E semana que vem, se Deus quiser, a gente está de volta com mais uma edição do programa Os Dias da Minha Mocidade. Deus abençoe, a paz do Senhor.

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2: Dados do Atlas Mundial da Obesidade 2026 revelam que 20% das crianças e adolescentes com idade entre 5 e 19 anos vivem com sobrepeso ou obesidade, totalizando 419 milhões. A previsão da Federação Mundial de Obesidade é que até 2040 o número salte para 507 milhões de crianças e adolescentes no mundo com sobrepeso ou obesidade. Em nota, a entidade alerta que a obesidade e o sobrepeso na infância levam a condições semelhantes às observadas em adultos, incluindo quadros como hipertensão e doença cardiovascular. A estimativa é que até 2040, 57 milhões de crianças apresentem sinais precoces de doenças cardiovasculares. O Atlas mostra como as ações para enfrentar a obesidade infantil permanecem inadequadas em todo o mundo, com muitos países aquém do conjunto de políticas necessárias para prevenção, monitoramento, rastreamento e manejo. A federação cobra medidas firmes para reverter as tendências atuais. Entre as ações a serem implementadas, a entidade destaca o imposto sobre bebidas adoçadas com açúcar, restrições ao marketing direcionado às crianças, incluindo plataformas digitais, implementação das recomendações globais de atividades físicas para crianças, proteção do aleitamento materno, padrões mais saudáveis de alimentação escolar e integração da prevenção e do cuidado ao sistema de atenção primária.
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2: Olá, ouvintes! Hoje vou compartilhar dicas práticas para criar uma lista de compras que vá facilitar suas idas ao supermercado. Comece planejando.

já nas suas refeições da semana. Isso ajuda a evitar compras por impulso e garante que você compre apenas o que precisa. Organize sua lista por categorias, como frutas, verduras, laticínios e grãos. Isso torna a compra mais rápida e evita que você esqueça itens importantes. Antes de sair, verifique o que já tem em casa. Você evita comprar em excesso e reduz o desperdício. Considere usar aplicativos de lista de compras. Eles ajudam a organizar os itens e podem até sugerir receitas com base no que você tem. Com essas dicas, suas compras serão mais organizadas e eficientes. Experimente e veja a diferença.

0: Nós saudamos a todos que estão conosco com a paz do Senhor. Estamos dando início a mais um Família, um projeto de Deus. E hoje o nosso tema vai ser Dá-me o teu filho. Aqui conosco hoje, Pastor Guilherme e Pastor Douglas, a paz do Senhor.
1: Paz do Senhor a todos.
0: Paz do Senhor, Douglas, Tom Marcelo, todos que estão assistindo conosco. Nós vamos então pedir ao Pastor Douglas que possa ler o texto e dar o contexto do texto que vai ser lido.
1: O texto está no livro de 1 Reis, capítulo 17, no versículo 19. E ele lhe disse: Dá-me teu filho. E ele o tomou em seu regaço e o levou para cima, ao quarto, onde ele mesmo habitava, e o deitou em sua cama. Aqui é um acontecimento, uma interação do profeta Elias com uma mulher, uma viúva da região da cidade de Sarepta, no período em que havia 3 anos de seca na terra de Israel, no período do rei Acabe. Foi um período difícil, de escassez de alimentos, e o profeta Elias chega nessa cidade, à porta da cidade, e ele vê essa mulher, essa viúva, e ele pede um pouco de água. E aquela mulher vai contar para ele a situação que ela estava passando dentro de casa. Ela e o seu filho estavam padecendo necessidades, até com risco de perderem a vida. E aí o profeta Elias começa a interagir com essa mulher e ela vai ali agora ter as suas experiências com Deus através do profeta Elias.
0: Amém. Podemos começar voltando os nossos olhos para essa mãe que você encontra aqui, uma mãe desesperada, porque ela estava diante de uma situação que não tinha solução, não há solução para a morte. Então aqui já encontra não somente essa mãe, mas muitas que vivem situações hoje com seus filhos onde ela não vê a solução. E é um desespero. E é um desespero muito grande porque nada toca mais do que quando toca nos nossos filhos. É uma situação recorrente de pais. Preferia que fosse comigo. Parece que dói menos. E além disso, é uma coisa que pode acontecer na mente de muitos pais. Aqui, quando a gente vai abrir para vocês falar do desespero da mãe, é talvez ela pensar que aqui não era um juízo, que aqui não era um juízo. Então, por isso tem que ter essa compreensão que quando ela falar com o profeta, ela foi um pouco ríspida, ela foi indelicada, na verdade. Então, a gente pode ter até uma reação mais assim, que ela não deveria falar assim com o profeta, mas quando você olha, tem esse olhar mais de pastor ou de compaixão, e entende que é uma mulher desesperada, você tem um olhar diferente para isso, né?
2: É, exatamente, a Bíblia relata aqui no texto que ela era dona daquela casa, ou seja, toda a responsabilidade estava sobre a vida dela ali, como mãe, como provedora, como aquela que era instrutora daquele filho, que então havia uma certa, não um peso, mas uma responsabilidade grande sobre a vida dela.
0: É verdade.
2: Especialmente depois que o profeta fez quando visitou pela primeira vez a ela e opera aquela bênção de milagre, de multiplicar ali a farinha, o azeite. Então, aquilo ali fez com que ela tivesse uma responsabilidade muito grande sobre o filho. Ou seja, eles estavam no momento à beira da morte, o Senhor operou uma bênção. Essa responsabilidade.

0: verdade, que multiplica, né? Olha, o Senhor nos abençoa. Então, às vezes, é a condição de muitos que estão assistindo conosco, mães ou pais até, que tem essa responsabilidade, aquele que governa o lar, que tem essa responsabilidade de seguir que o filho viva, que o filho tenha sempre um bom desempenho, que o filho sempre seja uma bênção, não é? Então, essa responsabilidade eu acho que cai um pouco sobre todos nós, né?
1: Verdade.
0: De Senhor, se algo começa a sair do controle, você fica desesperado, você já começa a ver o que está errado, o que não está, né? Que é natural da vida humana, né? Principalmente aqui a Bíblia fala, dona da casa, ou seja, ela tinha essa responsabilidade.
2: Nos últimos programas, nós falamos muito sobre uma expressão sobre discernimento.
1: Verdade.
2: E aqui, assim, esse desespero, essa angústia, era uma mulher experimentada, era uma mãe viúva, ou seja, sozinha, nesse momento de angústia, faltou discernir, porque ela vai colocar ali, como o pastor falou, ela vai tentar culpar o profeta, né? Ela vai tentar ser ríspida com ele. E, na verdade, o que falta às vezes para nós, todos nós, em momentos de adversidades, é entender aquilo que o Senhor está fazendo, né?
1: Exato, né, Douglas? Porque não era um juízo, era uma provação. Né? Aí que entra o discernimento. Isso, porque diante de um juízo, que pode acontecer, às vezes, um juízo no sentido assim, a gente tem uma decisão mal tomada e aquilo tem uma consequência. E a provação vem do Senhor. Acho que,
0: Exato.
1: primeiro vamos ver aqui a origem. Acho que vamos parar nesse ponto aqui.
0: É.
1: Então, o que é um juízo? É uma consequência de uma decisão mal tomada. Que vai trazer um juízo, ou seja, vai trazer uma consequência. Então, partiu de você. A aprovação não parte de você, parte do Senhor. Ele é soberano. Você não escolhe, inclusive. Quem dera pudesse escolher, né? Então, ela vem do Senhor. Então, quem está passando uma situação difícil, eu acho que até um pensamento que todo servo tem. Isso aqui é um juízo? Ou isso aqui é uma aprovação? Por que que é importante discernir, como o Douglas falou? Porque dependendo do que for, o comportamento é completamente diferente. Porque diante do juízo cabe arrependimento, cabe fazer conserto. Provação, cabe fidelidade. E você entender o que o Senhor quer te ensinar naquela provação. Você sendo fiel e entendendo o que o Senhor quer, porque em toda provação Deus tem um objetivo. Sendo alcançado o objetivo, a provação ela deixa de existir.
2: É aprovado e encerra, né?
1: Ela encerra. Ela encerra. Mas aqui, pegando essa ponta também do que o Douglas falou agora no final, quer dizer, ela vai tentar culpar o profeta. Ela não foi feliz, aqui faltou discernimento. Ela atribuiu à morte do filho a presença do profeta na casa dela. Aqui foi um erro de leitura imenso. E vamos aqui agora para nós ver o profeta como a profecia. Você não pode, para nós hoje, querer culpar a profecia, ou querer culpar por seguir a profecia, ou, aplicando ao texto, querer culpar um fato ruim ou outro com seu filho, um caminho que ele pegou errado, um comportamento, ao fato de a profecia morar na sua casa. Isso é uma casa dirigida pelo Senhor. Ah, isso aqui me parece um engano que acontece.
0: E o discernimento, por isso que até nós falamos no programa passado, nós temos que orar, mas o Senhor nos dá esse dom espiritual, discernimento, né? Por vezes fica esquecido, né? Mas é algo extraordinário, porque muda a direção muitas vezes queremos tomar. Você ia tomar uma decisão, quando você discerne pelo Espírito, você, nossa, isso aqui eu ia entrar por um caminho totalmente equivocado. Então você muda o rumo. E geralmente a mudança vai trazer bênção, vai trazer vitória, porque o Espírito Santo dá discernimento. Mas ela, aqui também, falando da profecia, né, por vezes, nós não podemos interpretar isso ou discernir mal, porque a profecia vem, ela vem para nos dar uma bênção, às vezes nós nos equivocamos, podemos tomar alguma medida errada, mas a profecia ela vem sempre para trazer. No final, uma vitória, uma bênção, uma aprovação. Então você discerne, opa, peraí, a minha posição aqui é de continuar, de fidelidade, eu não vou tomar medidas como ela aqui, foi culpa sua, você estava aqui na nossa casa, não. A profecia sempre na nossa vida vai ser uma bênção. Você estar na profecia sempre vai ser uma bênção na sua vida, mesmo que você esteja enfrentando provas. Mas você está na profecia?

0: vai ser uma bênção na sua vida.
1: Tem aquela palavra, né? Sobre o que o cérebro precisa ter memória.
0: Muito bom.
1: Não te esqueças de nenhum dos teus benefícios. Porque ele já tinha realizado um grande milagre na vida daquela mulher. Então, como que a presença dele iria trazer um prejuízo? Tudo que eu estou sofrendo é porque a sua presença está aqui na minha casa. Olha, ele já tinha multiplicado o azeite, já tinha multiplicado o pão, já tinha livrado eles da morte. Então, assim, às vezes nós incorremos nesse erro de esquecer daquilo que Deus já fez.
2: Porque veja que interessante, eu acho que eu ensino para todos nós. Ela não transformou a dor dela em oração.
1: Muito bom.
2: O que é que nós temos que fazer? Toda nossa dor, nós temos que transformar em oração. E você aprende muito isso no Getsêmani. Porque posto em agonia, quanto mais posto em agonia, mais ele orava. A intensidade da oração dele é a intensidade da angústia. Quanto mais angustiado, mais ele adorava.
1: A prova leva a oração, né?
2: A prova te faz orar quando você está no Espírito, na comunhão.
1: Verdade.
2: Então, ela poderia... conhecendo o ministério de Elias, que era um ministério de sinais poderosíssimo, fosse profeta. O menino morreu, meu filho morreu. O senhor não pode ressuscitá-lo. O senhor não pode pedir ao Deus de Israel. Ela podia ter pedido para ele. Então, não, ela quis murmurar. Não sei se a palavra murmurar seria uma palavra muito forte. Mas ela ficou queixosa, reclamando. Olha, bom... E ela fala a palavra memória, sabe por quê? Só que ela fala a palavra memória no sentido contrário. Você veio para minha casa para trazer juízo, para trazer a memória das minhas iniquidades, como que na mente dela, ela queria achar um culpado, os erros do passado dela. E não era isso, era uma prova que o Senhor permitiu para glorificar o nome deles.
1: Amém.
2: Para glorificar o nome deles. Então, quando nós estivermos passando situação difícil com nossos filhos, que é uma coisa que mexe muito com a gente não pode pegar esse caminho de querer duvidar, questionar a profecia. Questionar a profecia também tem o sentido de questionar as promessas. Aquilo que o Senhor falou que vai fazer, ou a direção que Ele deu para aquela escola, para que não, se eu não estivesse na igreja, mas eu consultei o Senhor, quer dizer, a profecia está aqui, está acontecendo tudo isso, como se você consultar o Senhor... significasse que nada vai dar errado. Não. Quando você consulta o Senhor, é a garantia que Ele vai estar com você.
1: Amém. Muito bom.
2: Certo ou errado, com tempestade, sem tempestade, você tem certeza, eu estou debaixo da palavra dEle.
1: Muito bom.
2: É verdade? E não que tudo vai dar certo, porque as adversidades é inerente à vida. Nós vamos estar num lugar um dia onde nada dá errado.
0: Exatamente.
2: Esse lugar está esperando pela gente. Mas tem que esperar um pouquinho ainda, daqui a pouco, em breve, o Senhor vai voltar. Então, transformar a dor em oração. E dor, às vezes, é uma coisa muito importante. Porque eu acho que cabe aqui uma reflexão para ela e para nós de gratidão. Porque a abordagem foi feita. Na verdade, ela estava reclamando com o profeta, mas se o profeta não estivesse na casa dela... a criança já teria morrido há muito tempo.
1: Ela nem teria com quem conversar nesse momento.
2: Nem teria esse caso. Ainda que o profeta naquele dia não tivesse ressuscitado a criança, ainda assim ela tinha ganho no lucro, porque ela tinha tido mais tempo com o filho. Não sei quanto tempo o profeta ficou lá. Meses, 6 meses, 1 ano? Eu não sei realmente. Mas aquele tempo não teria existido.
0: Exatamente.
2: Então, na verdade, ali... no lugar dela ser queixosa, questionar, ou até murmurar, cabia até a gratidão. Por mais que você esteja passando por um momento difícil com seus filhos, tenha gratidão. Porque foi o Senhor que deu, foi o Senhor que cuidou.
0: É verdade? E a profecia, ela nos dá sempre um ganho.
2: Amém.
0: Porque a profecia que deu esse ganho, até esse episódio aqui, onde o filho dela morre. A profecia lá do profeta foi, multiplicou, se você fizer assim, assim, vai ter pão, não vai faltar. Então nós não podemos esquecer que hoje, às vezes, algum irmão, algum pai, mãe, está passando por esse momento, seu lar. Mas lembra de uma coisa, se você está aqui hoje, é porque a profecia já te deu ganho. Ela já te trouxe ganho até hoje, não é? E se você permanecer, hoje eu estou em prova, mas peraí, a profecia já me deu ganho. Eu já estou aqui de pé porque a profecia já me deu ganho.
1: Glória a Deus.
0: E se eu continuar em fidelidade, eu vou ganhar.

0: A mais, porque a profecia nós nunca perdemos quando nós estamos debaixo da profecia. Podemos passar tempestade, prova, escassez, mas você está debaixo da profecia, ela nunca vai te tirar. Ela sempre vai acrescentar a nossa vida. A profecia faz isso. E ela parece aqui que ela fala assim: o que que eu tenho contigo, homem de Deus? Como se você falasse assim: o que que eu tenho com essa profecia, com esse projeto? Misericórdia de falarmos isso um dia. O que que nós temos? Oh, eu estou aqui na igreja e agora eu estou na prova que tá. Não, não podemos jamais fazer. Isso aqui é um exemplo que nós não devemos
1: Ele
0: seguir.
1: salvou, ele deu alimento, ele deu sustento, deu esperança, né?
0: Voltante, é. Não, pelo
1: Ela tá
0: contrário.
1: brava que eu acho que o rei aí, se ela botar o profeta para fora.
0: Pois é,
1: Ela não botou, não. Só eu conheço uns que colocaram. Botaram o senhor para
0: exatamente.
1: fora, não quero mais, porque ele entendeu. Loucura. Pô, que deu tudo. Mas eu acho que podia falar agora, Douglas, aqui da paciência do homem de Deus, que é muito aqui a figura de Jesus, o Deus que se fez homem. Que paciência, porque ele podia falar assim: olha, peraí, você está falando com um profeta. Bom, você sabe que ele está falando, era o principal profeta de Israel naqueles dias, que era Elias, na verdade, um dos principais profetas de toda a Bíblia, até hoje em Israel, hoje. Então, você sabe o que você está falando? E olha que Isaías, meu irmão, Isaías, perdão. Olha que Elias, eu acho que Elias era meio bravo, porque quando o capitão do rei foi falar com Elias e mandou ele descer, ele orou, caiu fogo e queimou o capitão e os 50 homens com eles. Depois veio o segundo capitão e orou de novo. Ele falou assim: desce, o rei está mandando descer. Ele ficou tão bravo: Senhor, se eu sou homem de Deus, manda fogo. Queimou mais 50. Então, mas ali não. Ali ele vê a ovelha. Ali ele vê a mãe. Então, ele não levou para esse lado. Não que ele não tenha percebido a indelicadeza dela, a dureza dela. Mas esse eu acho que é o olhar do Senhor para nós. Às vezes, como pai, ficamos desesperados, falamos umas coisinhas que não deveria, mas o Senhor é esse Deus.
2: É o amor que excede todo entendimento. A paciência de Deus ela é diferente da nossa. Até a recomendação para os pastores, né, é na muita paciência, não é só paciência, é na muita
1: Muito bom.
2: paciência.
1: Poxa, muito
2: É
1: bom.
2: entender esses momentos de aflição, a dor de uma mãe. Era uma mãe viúva. A viúva em Israel era uma pessoa muito necessitada. O filho havia morrido. Então imagina a dor daquela mulher. Fico imaginando ali Elias vendo aquela situação e se comovendo, igual o pastor colocou, né? É lógico que não passou desapercebido, talvez uma rispidez, uma forma um pouco mais grosseira de falar, mas essa paciência, essa misericórdia do Senhor é a causa de não sermos consumidos. Imagina se o Senhor fosse considerar todas as vezes que nós agimos de uma forma um pouco fora do que era esperado, né? Mas nós percebemos assim, que apesar da dificuldade, apesar de todas as palavras que ela proferiu, ele estava lá.
1: Glória
2: Já ele, o Senhor, ele está sempre ao nosso redor para nos auxiliar nesses dias difíceis, né?
0: a Deus. E olha só, ela era viúva, tinha esse filho. Então, a esperança dela, de ela não ficar desprovida, era o filho, porque ela era viúva, tinha um filho. Então, havia uma
2: A
0: expectativa.
2: segurança deles,
0: É,
2: assim, né?
0: ó, a minha expectativa é você, meu filho. E às vezes Deus nos prova nessas expectativas nossas.
1: É
0: A minha
1: verdade.
0: expectativa é isso aqui.
2: Tem
0: Isso
2: só uma
0: aí.
2: chance, né? Não
0: Ó,
2: pode dar errado.
1: é
0: E foi o
1: verdade.
0: Senhor que nos
1: Tinha
0: deu, às
1: tudo.
0: vezes, ó. O Senhor me deu essa expectativa aqui. É essa expectativa.
1: Muito
0: E às vezes
1: bom.
0: Deus nos prova nisso, para mostrar que a expectativa não está naquela situação, mas está no provedor,
1: Glória a
0: está no
1: Deus.
0: Senhor que está por trás de tudo
1: Maravilhoso.
0: isso,
1: Glória a
0: né?
1: Deus.
0: E quando é provado, é doloroso. Para ela foi que: Senhor, o Senhor me deu essa expectativa, como é que agora o Senhor tira? Mas era uma prova. E Deus ia reverter. Então, às vezes essa expectativa pode nos mover de tal forma: Senhor, como é que nós vamos fazer? O Senhor que proveu, é a minha expectativa, é a provisão que o Senhor prometeu lá. Mas o Senhor, ele é fiel. Ele é fiel, ele não deixa desamparado.
1: E aí chegamos a um ponto que o Senhor quer falar com todos nós, que é um ponto maravilhoso, que é quando o profeta fala assim: dai-me teu filho, dai-me teu filho. Então ele
0: estômago, meus irmãos.

0: Esse é o momento mais maravilhoso para quem, para o servo do Senhor. Quer dizer, você está com problema com o seu filho, é como o profeta quisesse ensinar para você, você deveria ter feito isso e não isso, né? Estava dando uma aula com muita classe, está muito espiritual, né? Você está falando, ele nem responde o negócio de, você trouxe uma iniquidade, ah, ele já falou, ele respondeu, ele já deu a voz. Dá-me seu filho, entrega seu filho. Então, cada mãe, cada pai, entrega seu filho para o Senhor, porque tem assuntos que você não consegue resolver, questões que envolvem índoles, às vezes questões que. Senhor, dá. Porque naquele momento, quando o Senhor tomar nos seus braços, quando o Senhor toma para ele o problema,
1: Glória a Deus.
0: aí a história vai começar a mudar.
1: Glória a Jesus. Glória a
0: Glória a
1: Deus.
0: Jesus. Nós podemos, todos os dias, até aqui agora, nesse momento, viver esse momento de entrega, cada um tem o seu filho, que quando o Senhor pega nos seus braços, assim, o problema é meu.
1: Glória a
0: E quando é dele, aí quando o Senhor entra,
1: Glória a
0: muda.
1: Deus. Glória a Jesus.
0: Quando ele muda. E aí vai ter a outra ação dele, que é mais extraordinária ainda, que tem uma mensagem poderosíssima aqui. Que é quando ele pega a criança e coloca na cama dele. Então, o que ele estava querendo dizer quando ele põe na cama dele? Que ele não ia se deitar, porque era onde ele dormia. E se ele botasse a cama de outro, isso não teria acontecido. Mas quando ele coloca na cama dele, o que ele estava dizendo àquela mãe? Olha, eu não vou me deitar, eu não vou descansar, enquanto isso não for resolvido. Então, se a criança ficasse 2, 3 dias, fica 3 dias sem deitar. Então, isso é o que o Senhor faz quando nós entregamos a Ele os nossos filhos. Porque naquele dia que você foi na igreja consagrar o seu filho, você fez isso. Dá-me teu filho. Você entregou o seu filho ao Senhor. E o Senhor tomou nos seus braços, na figura do pastor. Então, quando nós estamos passando por um problema, que a gente vai na madrugada, acordamos às 6 da manhã em casa, fazemos um jejum para entregar o nosso filho. Olha, na hora que você sentir que o Senhor pegou para ele o problema, você pode ter certeza, o Senhor não vai descansar enquanto
1: Glória a
0: não
1: Jesus.
0: recuperar o seu filho, ainda que seja na última respiração dele, antes de partir.
1: Maravilha. Glória a Jesus. E o leito, ali, fala do local de descanso, né? E, por vezes, a profecia que nos faz descansar. Só é você vai num culto sem esperança e o Senhor dá, a profecia vem, você, glória a Jesus, estou descansando. Meu filho está descansando nessa profecia. Quantas irmãs, quantas mães muitas vezes vão num culto de senhoras, num culto de oração ou em outros cultos, e a profecia vem, é o leito, que agora o Senhor me acerva, eu estou cuidando daquela situação do teu filho, glória a Jesus. Está no leito, tá no leito do profeta, está nos braços do profeta. Agora, então nós temos que descansar nessa profecia, né? Porque imagina ele tomando o menino nos braços, indo para o quarto, que ficava no alto, e não retrucou ela, não falou nada. Imagina a expectativa dela. Falou, nossa vida, eu falei tanta coisa, e o Senhor pegou nos braços e foi. Qual é a expectativa que fica ali na mente de um pai, de uma mãe? Mas só de sabermos que os nossos filhos estão nos braços do Senhor, nós já podemos glorificar. Acho que ela já podia começar a glorificar ali. O profeta estava subindo com ele nos braços. Não, mas já estou glorificando. Porque eu sei que vai vir, vai voltar com vida, não é?
0: Glória a Deus.
1: Ele está subindo nos braços do profeta. Nós já vou começar a glorificar agora aqui, né? Quantos que nós já podemos começar a glorificar aqui,
0: Glória a
1: do seu lado,
0: Deus.
1: sua casa, começa a glorificar.
0: E até mesmo porque, ao entregar nos braços do profeta, ele vai para o quarto, fecha a porta. E a mãe não, talvez não esteja vendo os detalhes. Ou seja, a situação está difícil, mas você entregou o seu filho às mãos do Senhor, ele está trabalhando. A
1: Glória a
0: forma com que o Senhor
1: Jesus.
0: trata com o filho de uma família, o seu filho, o filho do seu irmão, são formas diferentes. Mas a verdade é que Deus está trabalhando.
1: Glória a
0: É um Deus que não para de trabalhar. O
1: Jesus.
0: meu pai trabalha até agora e eu trabalho também.
1: Muito.
0: Há uma eternidade trabalhando em favor dos nossos filhos.
1: O nome dessa observação é interessante. Observe que é um processo. A recuperação do filho. Porque o Senhor podia, numa palavra, levantar a criança.
0: Exato.
1: Jesus fez isso muitas vezes, né? Uma palavra levantava. Não. Você vê que tem um processo.

0: Ela entrega e pega. Quer dizer, ele não faz ali embaixo. Tem uma escada para ser subida. Ele é pro alto. Pro a mãe desesperada, cada degrau. Cada degrau.
1: Exatamente.
0: Chegou no quarto e agora botou na cama. Resolveu? Não. Deitou sobre a criança. Levantou. Resolveu? Não. Deitou a segunda vez. Não. A terceira vez. Então é um processo que tem que acontecer. Não é tudo de uma vez só. Mas você tem degraus. Tem que tirar desse nível aqui e ir para algo mais alto. Que é o
1: Bom,
0: espiritual, né?
1: então,
0: São as coisas do
1: exatamente.
0: alto. Então, você tem que viver. Lógico que a mãe do lado e o profeta, cada degrau, vai rápido, tem que mandar rápido, mas não. E você está aí para onde? É a mãe, mas deixa o Senhor te conduzir nesse processo. Dá nas mãos dele, porque você veja que quando me encara na mão do profeta, aí o comando foi dele.
1: Amém.
0: Vamos andar de andar, vamos para andar de cima, que aqui embaixo não vai resolver nada. Né?
1: Bom.
0: Vamos para andar de cima, tem uns degraus, aqui não tem escada rolante, não tem elevador. Né?
1: Devagar.
0: Ela não queria tudo, queria elevador. Senão de jada foguete. Não, vamos pegar um jejum. Uma madrugada. Uma palavra. Uma testemunha. Um culto. Daqui a
1: Claro.
0: pouco você chega no alto. Né? Então, a gente entender isso. Agora, um outro ponto, né, que eu acho maravilhoso é quando ele se debruça sobre a criança. Né? Ele se deita sobre a criança. A gente fica imaginando espiritualmente, mas eu acho que é uma sensação que a gente tem espiritualmente, que é aquela coisa, uma situação muito difícil no seu filho, e parece que o Senhor se debruça sobre aquilo. Né? Ele se deita sobre o seu problema, ele se inclina sobre aquilo. Aí é uma coisa, né?
1: É a dedicação, é o empenho,
0: O
1: né?
0: empenho, ele se deita sobre aquilo, é uma coisa.
1: Às vezes nós estamos na caminhada, nós vemos esse debruçar do Senhor, ele tomar conta. Às vezes você vai no culto, quantos que às vezes nos relata experiência, pastor, o Senhor está cuidando do meu filho, o Senhor fez isso, pastor. Eu não achava que o Senhor mostrou para ele, o Senhor fez isso no trabalho dele, é o Senhor se debruçando para trazer ele de volta, né? Então confia nele, continua, deixa o profeta tomar conta. E daqui a pouco você vê, ó, meu filho começou a vir para a igreja, pastor. Eu nem chamei ele, hoje resolveu vir. É o Senhor que está debruçando sobre ele, está tomando
0: Glória a
1: conta,
0: Deus.
1: né? E nós estamos vendo esse processo. E como é maravilhoso quando nós conseguimos ver esse processo, o que Deus está fazendo na vida da nossa família, nós só ficamos glorificando aqui. É claro, com a expectativa, nós queremos que ele volte logo, nós queremos que ele volte com a função dele logo, nós queremos que ele batiza logo, nós queremos que. Mas nós estamos vendo Deus agir, isso vai dando paz ao nosso coração, não é? Vai dando esperança que o Senhor está debruçado sobre aquela causa, aquela situação.
0: E a expressão final, não sei quem poderia falar sobre isso, passar para vocês, quando ela fala assim: agora eu vejo que verdadeiramente tu és o homem de Deus.
1: Fora Jesus.
0: Obviamente ela não precisava da. Assim, aí está muito a fragilidade humana. Essa frase é uma frase bonita, maravilhosa, e tem muita coisa realmente positiva. Eu vou fazer a abordagem anterior. Tem que retirar esse brilho. Ela não precisava daquela ressurreição para reconhecer que era homem de Deus, porque não tem como você explicar que a botija nunca acabou o azeite e da panela nunca acabou o trigo. Já era uma coisa que ficou provável. Mas lógico também, a gente também pode olhar para aqui de uma forma mais misericordiosa, que foi uma expressão. Que foi uma expressão, olha, verdadeiramente tu és o homem de Deus. Eu acho que essa é uma expressão que talvez vai se repetir muitas vezes na nossa vida. Você fala assim: realmente, Jesus é Deus, porque eu entreguei esse assunto para Ele, eu entreguei morte e recebi vida.
1: Glória a
0: Entreguei um filho perdido e Ele entregou um filho recuperado. Eu acho que é nesse sentido, parece, né?
1: Jesus. É, assim, eu vejo muito dessa conversa da razão com a alma,
0: Exatamente.
1: né? Essa conversa existe, né? Então a razão olha para a alma e vê aquela situação, vê o milagre e vem essa constatação. Não, de fato,
0: Eu

0: Sirva um Deus que é maravilhoso, de fato, vale a pena estar na presença do Senhor.
1: Glória a Jesus.
0: Verdadeiramente, Deus habita no nosso meio, Deus cuida da nossa casa. É um testemunho, né?
1: É.
0: Um testemunho, não, o Senhor, ó, filho, o Senhor é conosco.
1: Amém. Glória a Jesus.
2: Amém. Então vamos
1: Amém.
2: encerrar.
1: Amém.
2: Glória a Jesus. Dobras a paz do Senhor.
0: Paz do Senhor.
2: Amém, paz do
1: Paz
2: Senhor.
1: do Senhor.
2: No próximo episódio, nós vamos ver uma mãe, e não o profeta, que colocou o seu filho morto na cama do profeta. Assim nós encerramos dizendo que Deus te abençoe, que Deus abençoe a sua família e a paz do Senhor.

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1: A Companhia Energética de Minas Gerais, CEMIG, começou a enviar correspondências na conta de luz para clientes regularizarem o cadastro e não perderem o direito à tarifa social de energia elétrica. A iniciativa tem caráter preventivo e busca orientar os beneficiados sobre a necessidade de manter os dados atualizados nos programas sociais do governo federal. As cartas serão entregues diretamente pelos leituristas apenas para consumidores contemplados com a tarifa social de energia elétrica, juntamente com a conta de energia, com a comprovação de recebimento mediante assinatura do cliente. Para aqueles que possuem e-mail cadastrado, a CEMIG também fará o envio digital da notificação com validação de leitura. Atualmente, a tarifa social garante isenção total da tarifa de energia elétrica para consumidores com consumo mensal de até 80 kWh. Já os beneficiários que ultrapassarem esse limite pagam apenas pelo consumo excedente, tornando a conta mais acessível. De acordo com a resolução, para manter o benefício, é necessário que a conta de luz esteja em nome de um dos integrantes do grupo familiar e o endereço do cadastro único, CAD único, ou do beneficiário da prestação continuada, o BPC, esteja no mesmo município da conta de luz.
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1: Solicitar visto a Portugal estando no Brasil ficará mais difícil, sobretudo para quem vive longe dos grandes centros urbanos. Isso porque, a partir de agora, os brasileiros não poderão mais enviar a documentação pelos correios e deverão realizar o pedido presencialmente nos centros de atendimento autorizados. Solicitações encaminhadas pelo sistema postal após esta data serão devolvidas. A mudança representa uma alteração significativa no procedimento de imigração que vinha sendo adotado. O objetivo, conforme declarado pelo governo português, é garantir maior eficiência e proximidade com as pessoas. De acordo com os advogados internacionalistas com atuação em Portugal, o novo modelo traz desafios importantes para quem está em processo de migração ou planeja iniciar um pedido de visto. A exigência de presença física nas unidades de atendimento aumenta os requisitos logísticos e financeiros dos pedidos e todos os documentos apresentados agora deverão ser conferidos com ainda mais rigor do que no sistema postal anterior. Especialmente relevante é a necessidade de planejamento antecipado dos brasileiros interessados em vistos de longa duração com a suspensão do uso dos correios. Os futuros migrantes precisarão incluir no planejamento a viagem até um dos centros

0: Centros de atendimento presencial que estão localizados em cidades como São Paulo, Rio de Janeiro, Brasília, Salvador, Belo Horizonte, Belém, Fortaleza, Recife, Curitiba e Porto Alegre.
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1: Quero saudar a todos com a paz do Senhor. Eu sou o pastor Guilherme Campos e a palavra para nós está no Evangelho de Marcos, capítulo 14, versículo 1 e verso 2. Diz assim: e dali a dois dias era Páscoa e a festa dos pães asmos. E os principais dos sacerdotes e os escribas buscavam como o prenderiam com dolo e o matariam. Mas eles diziam: não na festa, para que porventura se não faça alvoroço entre o povo. A palavra do Senhor narra os últimos momentos de Jesus, ele já em Jerusalém, em direção à cruz do Calvário. O Senhor Jesus, ele estava subindo a Jerusalém para morrer no meu e no seu lugar. E a operação contrária a este ato de amor era para que os religiosos, os escribas, os sacerdotes, eles buscavam prender o Senhor Jesus com culpa para o matar. Mas havia ali uma preocupação para que na festa não houvesse nenhuma confusão, não houvesse alvoroço entre o povo. Então eles disseram, neste momento, nessa conspiração, eles queriam prender a Jesus, mas não na festa. E para nós, a festa, o momento, é muito importante, porque a Bíblia diz que a festa no céu, quando um pecador se arrepende. E a festa que eles estavam dizendo aqui era a festa da Páscoa, era a saída, era a comemoração da saída do povo do Egito rumo à terra prometida. E o homem, quando ele tem um encontro com Jesus, quando ele tem uma experiência com Jesus, ele entende e ele vive isso, porque Jesus mudou a sua vida, Jesus transformou o seu coração. O ato de Jesus não era com culpa, porque Jesus não teve pecado. Então Jesus não era culpado daquilo, mas ele se entregou por amor a mim e por amor a você. E isso para nós é maravilhoso, porque quando ele se entrega na cruz como um ato voluntário, por me amar, por te amar, isso é maravilhoso, porque Jesus, ele se entregando à festa no céu por um pecador que se arrepende. Quando o pecador arrependido entrega o coração para Jesus, o seu coração agora está em festa. E quando o coração do homem, o coração do servo, ele está em festa, Jesus não morre. Jesus não morre. A palavra para você hoje, meu irmão, é essa. O seu coração está em festa, você que nos ouve, você que nos assiste, o seu coração está em festa. Se o seu coração está em festa, se é a festa da salvação, Jesus não morre, porque ele continua vivo e poderoso no meu e no seu coração. Amém? Que o Senhor continue vivo no seu coração, na sua vida, e o seu coração em festa, ele não morre. A paz do Senhor.
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1: Com a decisão sobre o fechamento dos supermercados aos domingos no estado do Espírito Santo, o setor espera um aumento de movimento nos outros dias da semana. Por isso, algumas medidas podem ser tomadas para melhor atender os clientes. Uma delas é o horário de atendimento ampliado durante a semana para compensar os domingos não abertos. Segundo a Associação Capixaba de Supermercados, cada supermercado tem autonomia para decidir como implementar mudanças após a medida. Os estabelecimentos podem decidir entre abrir mais cedo ou fechar mais tarde. Porém, isso depende da decisão de cada empresa, sempre respeitando a legislação. A mudança, que vale até outubro deste ano, foi definida em novembro do ano passado, em uma convenção coletiva de trabalho firmada entre representantes dos trabalhadores e das empresas do setor. Em outubro deste ano, será feita uma nova avaliação para determinar renovação ou não da medida, que também inclui fechamento de lojas de material de construção. É importante destacar que a medida não proíbe a abertura dos estabelecimentos, mas veda o trabalho de empregados aos domingos. Dessa forma, pequenos comércios familiares, como mercearias de bairro, quitandas e hortifrutis, podem funcionar normalmente, desde que apenas membros da família atuem no atendimento. Padarias e farmácias não entram na regra, pois pertencem a outras categorias. Se as empresas insistirem em abrir aos domingos com funcionários, poderão ser multadas.
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3: A agência norte-americana responsável por regular alimentos e produtos de saúde aprovou o uso da orforgliplona, novo comprimido para tratamento da obesidade nos Estados Unidos. O novo medicamento imita a ação natural do GLP-1. O hormônio produzido no intestino durante a alimentação melhora a secreção de insulina pelo pâncreas. O GLP-1 atua no cérebro, reduzindo o apetite e também no sistema digestivo ao retardar o esvaziamento do estômago. A dosagem inicial é de 0,8 miligramas. Após pelo menos 30 dias, ela deve ser aumentada para 2,5 miligramas e depois de mais de 30 dias para 5,5 miligramas. A dosagem pode ser aumentada ainda para 9 miligramas, 14,5 miligramas ou 17,2 miligramas após pelo menos 30 dias em cada nível, com base na resposta ao tratamento e na tolerabilidade. A orforgliplona é o segundo comprimido diário para a perda de peso a chegar ao mercado dos Estados Unidos. O comprimido leva a quantidades comparáveis de perda de peso em pessoas com obesidade. A FDA aponta que o novo comprimido pode gerar efeitos colaterais como náuseas, constipação, vômitos, dispepsia, dor abdominal, distensão abdominal, gases, doença no refluxo gastroesofágico, fadiga, dor de cabeça e queda de cabelo. A dose mais baixa do medicamento custa $149.
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1: O Espírito Santo teve a sua primeira cirurgia cardíaca robótica realizada no dia 8 de abril deste ano. O procedimento aconteceu no Hospital Meridional, em Cariacica, e foi conduzido com o auxílio da plataforma robótica da Vinci, considerada uma das mais avançadas para procedimentos cirúrgicos de alta complexidade. Segundo o cirurgião cardiovascular Melchior Luiz Lima, o procedimento é realizado por meio de pequenas incisões no tórax, por onde são introduzidos os braços robóticos e uma microcâmera de alta definição. Com isso, a tecnologia possibilita maior delicadeza nos movimentos, melhor visualização das estruturas cardíacas e menor agressão aos tecidos, o que favorece uma recuperação mais rápida e um menor risco de complicações. As cirurgias cardíacas estão entre os procedimentos mais complexos da medicina, isso porque exige uma equipe altamente especializada, suporte técnico avançado e protocolos rigorosos de segurança. Além disso, as doenças cardiovasculares continuam sendo a principal causa de morte no Brasil. Segundo dados da Sociedade Brasileira de Cardiologia, mais de 400 mil brasileiros perderam a vida em razão de problemas do coração, o que representa uma morte a cada 90 segundos. Por isso, a realização de cirurgias robóticas representa um passo importante para a saúde.

0: saúde vascular.
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1: Você já parou para pensar que a boca pode funcionar como uma janela para a saúde do corpo inteiro? Muito além de dentes, alterações aparentemente simples, como sangramento gengival, aftas recorrentes, mau hálito persistente ou até mudanças na língua, podem ser sinais precoces de doenças sistêmicas importantes. A ciência tem mostrado de forma cada vez mais consistente e o que acontece na boca não fica apenas na boca. Um dos exemplos mais conhecidos é a relação entre a inflamação da gengiva e dos tecidos de suporte dos dentes e doenças cardiovasculares. Estudos robustos demonstram que a inflamação crônica da gengiva pode contribuir para processos inflamatórios sistêmicos, aumentando o risco de eventos como infarto e acidente vascular cerebral, o AVC. Isso acontece porque bactérias presentes na boca podem entrar na corrente sanguínea e desencadear respostas inflamatórias em outros órgãos. Outro ponto importante é o diabetes. Existe uma relação de mão dupla entre diabetes e saúde bucal. Pessoas com diabetes têm maior risco de desenvolver doenças periodontal e, ao mesmo tempo, infecções gengivais podem dificultar o controle da glicemia. Ou seja, cuidar da gengiva também é cuidar do açúcar no sangue. A boca também pode revelar alterações relacionadas a deficiências nutricionais. Língua lisa, avermelhada ou dolorida pode indicar falta de vitaminas como B12, ferro ou ácido fólico. Pequenas rachaduras nos cantos da boca podem estar associadas a baixa imunidade ou deficiências de nutrientes.
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1: Olá, ouvintes! Hoje vou compartilhar dicas práticas para criar uma lista de compras que vai facilitar suas idas ao supermercado. Comece planejando suas refeições da semana. Isso ajuda a evitar compras por impulso e garante que você compre apenas o que precisa. Organize sua lista por categorias, como frutas, verduras, laticínios e grãos. Isso torna a compra mais rápida e evita que você esqueça itens importantes. Antes de sair, verifique o que já tem em casa. Você evita comprar em excesso e reduz o desperdício. Considere usar aplicativos de lista de compras. Eles ajudam a organizar os itens e podem até sugerir receitas com base no que você tem. Com essas dicas, suas compras serão mais organizadas e eficientes. Experimente e veja a diferença.

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1: Olá, ouvintes! Hoje eu vou compartilhar dicas práticas para criar uma lista de compras que vai facilitar suas idas ao supermercado. Comece planejando suas refeições da semana. Isso ajuda a evitar compras por impulso e garante que você compre apenas o que precisa. Organize sua lista por categorias, como frutas, verduras, laticínios e grãos. Isso torna a compra mais rápida e evita que você esqueça itens importantes. Antes de sair, verifique o que já tem em casa. Você evita comprar em excesso e reduz o desperdício. Considere usar aplicativos de lista de compras. Eles ajudam a organizar os itens e podem até sugerir receitas com base no que você tem. Com essas dicas, suas compras serão mais organizadas e eficientes. Experimente e veja a diferença.

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2: O SUS fará teste para diagnóstico precoce de autismo aos 16 meses. Profissionais da atenção primária vão passar a realizar o teste que detecta sinais de transtorno do espectro autista em todas as crianças com idade entre 16 e 30 meses, como parte da rotina de avaliação do desenvolvimento. A orientação consta na nova linha de cuidado para transtorno do espectro autista. A expectativa, segundo a pasta, é que as intervenções e estímulos a esses pacientes ocorram antes mesmo do diagnóstico ser fechado. A atuação precoce é fundamental para a autonomia e a interação social futura. O governo estima que 1% da população brasileira viva com transtorno do espectro autista. Dados do IBGE indicam que 71% dessa população apresentam ainda outras deficiências que, de acordo com o Ministério, reforça a necessidade de ações integradas via Sistema Único de Saúde, o SUS. A nova linha de cuidado lançada pelo Ministério da Saúde orienta gestores e profissionais de saúde sobre como deve funcionar a rede da atenção primária aos serviços especializados com foco no rastreio precoce e no início imediato da assistência. O teste de triagem identifica sinais de autismo em crianças já nos primeiros anos de vida.
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